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4: 20 horas e 40 minutos.

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4: 21 horas e 19 minutos.

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0: muito grande. 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
4: 22 horas e 2 minutos.

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0: Obrigado, Jean.
1: Gostei de ver o povo cantando.
0: É, a gente tem que ter cuidado com as promessas que a gente faz.
2: Esse tecladinho do Juninho, o nome dele.

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Tenham todos uma boa noite com a proteção de Deus.

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0: é o Zé Ricardo.
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0: Hoje nós estamos aqui com o nosso parceiro Douglas Angel. E acabamos de finalizar a gravação da música Hoje a Noite é Nossa. E você vai conferir um trabalho bem bacana. A gente acredita muito no trabalho desse cara. Bem coisa boa aí, né não, Thiaguinho?
1: É demais. Entra no YouTube, corre lá e confere que é bom demais.
0: Assista agora. Valeu.
1: Douglas Angel.
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0: Já são as últimas produções, já! Rapaz, passa rápido demais, hein? A gente volta amanhã na terça com mais Alô Tocaí. O bom que é a primeira da semana. A gente volta amanhã.
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assim vamos encerrando nosso Arena Sertaneja Gospel, edição desta segunda-feira. Quero agradecer o seu carinho, a sua audiência, a sua companhia e dizer que amanhã tem mais uma edição, viu? Obrigado de verdade, um beijo no coração, até lá!

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2: Poxa, que peninha, o nosso programa Dora Top vai ficando por aqui. É uma pena, mas a gente se encontra na próxima edição, neste mesmo horário aqui na nossa rádio, para juntos a gente louvar e agradecer o nome do Senhor Jesus em mais uma edição do Adora Top. Fiquem com Deus e até a próxima.
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7: Olá, meus queridos irmãos, graça e paz a todos, tudo de bom para você, que Deus possa ricamente abençoar a sua vida, seus sonhos, seus projetos, seus anseios. Já está no ar a seleção musical das mais lindas canções com Jonatas Gonçalves no programa Adora Top, que já está no ar.
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2: É o Adora Top no seu dial com as mais lindas canções gospel do seu artista predileto. Se você ainda não ouviu a sua música,

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1: É o Adora Top no seu dial com as mais lindas canções gospel do seu artista predileto. Se você ainda não ouviu a sua música aqui, pode ficar tranquilo que pode ser que ela toque no próximo bloco ou ainda dentro da edição do programa de hoje, viu? Se você tá gostando, compartilha pros seus amigos, tá gostando do programa, manda mensagem aqui na nossa rádio, você tem o telefone da rádio, entra aqui no site, no aplicativo da rádio, manda tua música, manda teu áudio, mande a sua mensagem aqui na rádio, viu? Muito obrigado pela audiência. Este é o Adora Top com Jonatas Gonçalves, que dá uma rápida paradinha pro intervalo. E a gente volta na sequência com mais músicas.
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0: Vamos, Agrovar!
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0: Assista agora. Valeu.
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0: já são as últimas, produção, já. Rapaz, passa rápido demais, hein? A gente volta amanhã na terça com mais Alô Tocaiú. Bom que é a primeira da semana. A gente volta amanhã.
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do nosso Arena Sertaneja Gospel, edição desta segunda-feira. Quero agradecer o seu carinho, a sua audiência, a sua companhia e dizer que amanhã tem mais uma edição, viu? Obrigado de verdade, um beijo no coração, até lá!

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3: Oi, já estamos de volta no Adora Top com Jonatas Gonçalves e o sucesso da música gospel não para, tem mais um sucesso chegando.
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2: Poxa, que peninha, o nosso programa Dora Top vai ficando por aqui. 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
7: Olá, meus queridos irmãos, graça e paz a todos, tudo de bom para você, que Deus possa ricamente abençoar a sua vida, seus sonhos, seus projetos, seus anseios. Já está no ar a seleção musical das mais lindas canções com Jonatas Gonçalves no programa Adora Top, que já está no ar.
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2: É o Adora Top no seu dial com as mais lindas canções gospel do seu artista predileto. Se você ainda não ouviu a sua música aqui, pode ficar tranquilo que pode ser que ela toque no próximo bloco ou ainda dentro da edição do programa de hoje, viu? Se você tá gostando, compartilha pros seus amigos, tá gostando do programa, manda mensagem aqui na nossa rádio, você tem o telefone da rádio, entra aqui no site, no aplicativo da rádio, manda tua música, manda teu áudio, mande a sua mensagem aqui na rádio, viu? Muito obrigado pela audiência. Este é o Adora Top com Jonatas Gonçalves, que dá uma rápida paradinha pro intervalo. E a gente volta na sequência com mais músicas.
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2: É o Adora Top no seu dial com as mais lindas canções gospel do seu artista predileto. Se você ainda não ouviu a sua música aqui, pode ficar tranquilo que pode ser que ela toque no próximo bloco ou ainda dentro da edição do programa de hoje, viu? Se você tá gostando, compartilha pros seus amigos, tá gostando do programa, manda mensagem aqui na nossa rádio, você tem o telefone da rádio, entra aqui no site, no aplicativo da rádio, manda tua música, manda teu áudio, mande a sua mensagem aqui na rádio, viu? Muito obrigado pela audiência. Este é o Adora Top com Jonatas Gonçalves, que dá uma rápida paradinha pro intervalo. E a gente volta na sequência com mais músicas.
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0: 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Faz muito barulho, bebezada!
1: Que delícia!
0: Obrigado, meu irmão.
1: Obrigado, bebê!
0: Deus abençoe vocês, cara.
2: 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Tem os lançamentos para você ficar por dentro das novidades e tem também o que foi sucesso em evidência ainda rolando por aqui no programa Arena Sertaneja.
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0: aqui é o Zé Ricardo.
1: E aqui é o Thiago.
0: Hoje nós estamos aqui com o nosso parceiro Douglas Angel. E acabamos de finalizar a gravação da música Hoje a Noite é Nossa. E você vai conferir um trabalho bem bacana. A gente acredita muito no trabalho desse cara. Vem coisa boa aí, né não, Thiaguinho?
2: É demais. Entra no YouTube, corre lá e confere que é bom demais.
0: Assista agora. Valeu.
2: Douglas Angel.
3: Hoje a noite é nossa.
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0: Já são as últimas produções, já! Rapaz, passa rápido demais, hein? A gente volta amanhã na terça com mais Alô Tocaí, o bom que é a primeira da semana. A gente volta amanhã.
1: Voltamos aqui na sua rádio preferida com o nosso Arena Sertaneja Gospel, o melhor do sertanejo gospel pra você. Obrigado pela companhia e o carinho, vem com a gente.
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do nosso Arena Sertaneja Gospel, edição desta segunda-feira. Quero agradecer o seu carinho, a sua audiência, a sua companhia e dizer que amanhã tem mais uma edição, viu? Obrigado de verdade, um beijo no coração, até lá!

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3: Oi, já estamos de volta no Adora Top com Jonatas Gonçalves e o sucesso da música gospel não para. Tem mais um sucesso chegando.
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7: Olá, meus queridos irmãos, graça e paz a todos, tudo de bom para você, que Deus possa ricamente abençoar a sua vida, seus sonhos, seus projetos, seus anseios. Já está no ar a seleção musical das mais lindas canções com Jonatas Gonçalves no programa Adora Top, que já está no ar.
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2: É o Adora Top no seu dial com as mais lindas canções gospel do seu artista predileto. Se você ainda não ouviu a sua música aqui, pode ficar tranquilo que pode ser que ela toque no próximo bloco ou ainda dentro da edição do programa de hoje, viu? Se você tá gostando, compartilha para os seus amigos. Tá gostando do programa, manda mensagem aqui na nossa rádio. Você tem o telefone da rádio, entra aqui no site, no aplicativo da rádio. Manda tua música, manda teu áudio, mande a sua mensagem aqui na rádio, viu? Muito obrigado pela audiência. Este é o Adora Top com Jonatas Gonçalves, que dá uma rápida paradinha pro intervalo. E a gente volta na sequência com mais músicas.
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1: É o Adora Top no seu dial com as mais lindas canções gospel do seu artista predileto. Se você ainda não ouviu a sua música aqui, pode ficar tranquilo que pode ser que ela toque no próximo bloco ou ainda dentro da edição do programa de hoje, viu? Se você tá gostando, compartilha pros seus amigos, tá gostando do programa, manda mensagem aqui na nossa rádio, você tem o telefone da rádio, entra aqui no site, no aplicativo da rádio, manda tua música, manda teu áudio, mande a sua mensagem aqui na rádio, viu? Muito obrigado pela audiência. Este é o Adora Top com o Jonatas Gonçalves, que dá uma rápida paradinha pro intervalo. E a gente volta na sequência com mais músicas.
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0: Jesus, que dentre vós foi recebido, em cima no céu, há de vir, como para o céu vistes ir. Então, existe uma promessa que o Senhor Jesus voltaria, só que agora ele voltaria como? Em carne? Não. Em espírito, que ele voltaria. Mas vamos prosseguir aqui, capítulo 2, eles ficaram ali, né? Quando Jesus é assunto, ou seja, recebido nos céus, depois de 10 dias, cumpre-se a promessa. Capítulo 2, e cumprindo-se o dia de Pentecostes, estando todos concordemente, ou seja, concordando, né, no mesmo lugar, todos estavam ali unidos e esperando a promessa, tá? Pentecostes era festa das primícias, festa das colheitas, tá bom? Onde todos se reuniam para apresentar os primeiros frutos a Deus. Então estava ali neste dia, nas primícias, e ali estavam as primícias de Deus, que eram os apóstolos, a igreja, quase 115, quase 120 cristãos, né? Está aqui no versículo 15, Atos 1:15. O que é que acontece? E de repente veio do céu o som de um vento veemente e impetuoso, e encheu toda a casa em que estavam assentados. E foram vistas por eles línguas repartidas como de fogo, as quais pousaram sobre cada um deles. O que, que João tinha falado? Que eles seriam batizados com fogo. Abre aí, por favor, pastor, Jeremias 23, 29. Que eles seriam batizados com fogo. E foi visto sobre eles línguas repartidas como de fogo. Que fogo era este? Que fogo era este?
1: Jeremias 23, 29 diz: não é a minha palavra como fogo, diz o Senhor, como um martelo que esmiuça a penha?
0: Muito bem. Então, o que que acontece? A palavra de Deus é como fogo. Está aí, ó. E foram vistos línguas como de fogo, como eles. Então, eles receberam o quê? O poder para dar testemunho. O poder da palavra. Abre, por favor, João 6,63 também, por favor. João 6,63, pastor, está aí na palavra de Deus. João capítulo 6, versículo de número 63, diz assim:
1: o Espírito é o que vivifica, e a carne para nada aproveita. As palavras que eu vos disse são Espírito e vida.
0: A palavra de Deus é Espírito, a palavra de Deus é vida, a palavra de Jesus é Espírito, a palavra de Jesus é vida. Então, Espírito e fogo. E no dia de Pentecostes eles recebem o quê? O poder de Deus, através da palavra, que é o próprio Jesus, o próprio Deus. A palavra é o próprio Jesus, é o próprio Deus. João capítulo 1, versículo 1, diz: no princípio era o verbo estava com Deus e o verbo era Deus. Abre aí, por favor, Mateus 14, 23, pastor. Mateus 14, 23. Diz assim a palavra de Deus. Você vai ver que a palavra é Jesus, a palavra é fogo, a palavra é Espírito. E nós vamos ver como que Deus vem habitar entre nós, dentro de nós, como Jesus vem habitar. Está aí.
1: Mateus 14.
0: Não, é João.
1: João?
0: Perdão, eu falei errado. João 14, 23, por favor. João 14, 23. Olha o que diz a palavra de Deus. Diz assim a palavra do Senhor.
1: João 14, 23 diz: Jesus respondeu e disse-lhe: se alguém me ama, guardará a minha palavra, e meu Pai o amará, e viremos para ele e faremos nele morada.
0: Olha só, se alguém me ama, guardará a minha palavra, e o meu Pai o amará, e viremos, no plural, o Pai e o Filho, e viremos e faremos nele morada. Então, no dia de Pentecostes, estava ali o Pai, o Filho, através do poder da palavra, que é fogo, que é Espírito, vindo e fazendo morada dentro dos apóstolos, dentro daqueles quase 120 cristãos. E a Bíblia fala no versículo 4, e foram todos cheios do Espírito Santo e começaram a falar noutra língua, conforme lhes concedia que falasse. Mas não era línguas estranhas, não, todo mundo entendia, tá? Todo mundo entendia, e diz aqui, e em Jerusalém estavam habitando judeus e homens religiosos de todas as nações que estão debaixo da terra. Tinha gente de todas as nações ali, de línguas diferentes. E quando aquele som ocorreu, ajuntou-se uma multidão e estavam confusas porque cada um os ouvia falar na sua própria língua. Então, cada nação que estava ali ouvia eles falarem na própria língua, no próprio idioma. E todos pasmaram e se maravilharam, dizendo uns aos outros: que é isto? Não são galileus todos esses homens que estão falando? Como, pois, os ouvimos cada um na nossa própria língua em que somos nascidos? Partos e Medas, Elamitas, os que habitam na Mesopotâmia, Judéia, Capadócia, Ponto e Ásia, e Frígia e Panfilha, Egito e partes da Líbia, junto a Cirene, forasteiros romanos, tanto judeus como prosélitos, aqueles que eram convertidos ao judaísmo, cretenses e árabes, todos nós temos ouvidos em nossas próprias línguas falar das grandezas de Deus. Qual era a língua que eles falavam? A língua de cada nação que estava ali. E falava do quê? Das grandezas de Deus. Não falava aquilo que não se entendia, não falava aquilo que não se compreendia, falava das grandezas de Deus. Lembra que eles receberiam o poder do Espírito para dar testemunho? E agora, aqui no versículo 14, quando alguns se maravilhavam e outros se... Versículo 12 diz, e outros se maravilhavam e estavam perplexos, dizendo uns para os outros, que é isto? E outros zombando diziam, estão embriagados, estão bêbados. Mas Pedro se coloca de pé. Pedro, porém, pondo-se em pé com os onze, levantou a sua voz e disse, homens judeus e todos os que habitais em Jerusalém, seja-vos isto notório e escutai as minhas palavras. Estes homens não estão embriagados, como vós pensais, sendo o terceiro dia. Mas isto é o que foi predito pelo profeta Joel, né? E nos últimos dias acontecerá que Deus do seu Espírito derramará sobre toda a carne, e os vossos filhos e vossas filhas profetizarão, e vossos jovens terão visões, e vossos velhos sonharão sonhos, e também do meu Espírito derramarei sobre os meus servos, e sobre as minhas servas naqueles dias profetizarão. Joel 2:28, né? E farei aparecer prodígios em cima no céu, e sinais na terra, sangue, fogo, vapor de fumo. O sol se converterá em trevas e a lua em sangue antes que venha o grande e glorioso dia do Senhor. Acontecerá que todo aquele que invocar o nome do Senhor será salvo. Aí ele começa a testificar. Primeiro ele cita a Bíblia e ele começa a dizer, homens israelitas, escutai estas palavras. A Jesus Nazareno, homem aprovado, porque entre vós, que aprovado por Deus entre vós com maravilhas, prodígios e sinais, que Deus por ele fez no meio de vós, como vós mesmos sabeis, a este que vos foi entregue pelo determinado conselho e presciência de Deus, prendeste, crucificastes e matastes pelas mãos dos injustos. Está chegando ao final do programa, então aqui o que que acontece? Pedro começa a fazer o quê? Dar testemunho de Jesus. Pedro começa a testificar de Jesus, e se você prosseguir aqui, você vai ver a partir do versículo 37 que 3 mil almas se entregam a Jesus.
1: Aleluia.
0: Porque este é o propósito do poder de Deus na minha vida. Testificar de Jesus. Esse é o propósito do poder de Deus na tua vida. Testificar de Jesus. E como que eu testifico de Jesus? Através da palavra. É através da palavra que eu testifico de Jesus. Amém? Muito obrigado. Chegamos ao final do programa. Amanhã, 6 da manhã, tem mais programa. Convido você para estar aqui às 6 da manhã. Ouvindo o nosso programa amanhã. Paz do Senhor, Pastor Emerson.
1: A paz do Senhor e a todos os melhores ouvintes.
0: Lembrando que 7:30 tem Rádio Notícia, onde você fica bem informado. E 8 da manhã, Pastor Jonatas Câmara com a sua bancada na TV e na Rádio Boas Novas. Shalom, a paz do Senhor, que Deus abençoe.
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1: A IEADã informa a hora certa.
2: 7 horas e 29 minutos.
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15: Olá, bom dia. Hoje é sexta-feira. Seja bem-vindo ao Rádio Notícias nesse dia 29 de maio. Na edição de hoje, você vai conferir.
16: Primeiro lote de restituição do IR será pago na sexta, dia 29.
15: O INSS paga a segunda parcela do 13º salário de aposentados e pensionistas.
16: Quarto seminário de segurança inovadora encerra nesta sexta-feira.
15: A operação sem desconto encontra R$ 287 mil em sacos de lixo.
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15: O INSS paga... A segunda parcela do 13º salário de aposentados e pensionistas. Depósitos vão até o dia 8 de junho. E vai trazer as informações para a gente é a repórter Milena Abreu.
17: O pagamento da segunda parcela do 13º salário de aposentados e pensionistas do Instituto Nacional do Seguro Social já começou. Os depósitos são feitos de forma escalonada, seguindo o cronograma tradicional do INSS, que considera o número final do benefício sem levar em conta o dígito. Começam recebendo aqueles cujo benefício é de até um salário mínimo. Para quem recebe benefício com valor maior que R$ 1.621, os depósitos da segunda parcela do 13º salário têm início em 1º de junho. Em ambos os casos, o pagamento, que é feito junto com a remuneração mensal, termina no dia 8 de junho. De acordo com cálculos do Instituto, com a antecipação do abono anual, cerca de R$ 39 bilhões serão transferidos aos beneficiários nesta segunda etapa. Ao todo, pouco mais de 35 milhões de pessoas têm direito. Da Rádio 2, Milena Abreu.
16: E atenção, inscrições para o Enem 2026 já começaram e vão até o dia 5 de junho. Os detalhes com a repórter Milena Abreu.
17: Estudante que pretende fazer o Enem 2026 já pode se inscrever. O prazo começou nesta segunda-feira, 25 de maio, e vai até sexta-feira da semana que vem, 5 de junho. As inscrições para o Exame Nacional do Ensino Médio são feitas exclusivamente pela internet, na página do participante do Enem. Quem não conseguiu a isenção da taxa deve pagar R$ 85,00 para efetivar a inscrição. O pagamento precisa ser feito até o dia 10 de junho. Uma das novidades deste ano é que os alunos que estão no terceiro ano do ensino médio da rede pública terão inscrição automática no exame. No entanto, também esses alunos precisam entrar no sistema, confirmar a participação no exame, escolher o idioma da prova de língua estrangeira que deseja fazer, se inglês ou espanhol, informar o município onde quer fazer a prova, além de solicitar recursos de acessibilidade, se necessário. As provas do Enem serão realizadas nos dias 8 e 15 de novembro em todo o país. Da Rádio 2, Milena Abreu.
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15: Obrigado, Milena. E a Bolívia revoga lei que facilitava o estado de emergência. A decisão do presidente vem após escalada de protestos no país. A repórter da TV Brasil, Maíra Guedes, é quem vai trazer os detalhes.
18: Na Bolívia, o presidente Rodrigo Paz revogou a lei que facilitava a decretação de estado de emergência no país. A decisão foi tomada em meio à escalada dos protestos que há quase um mês paralisam estradas e provocam desabastecimento de alimentos, combustíveis e medicamentos. Manifestantes ligados ao ex-presidente Evo Morales e a movimentos sociais cobram mudanças na política econômica e pedem a renúncia de Paz. Com a revogação, o governo volta a depender da aprovação do Congresso para adotar medidas excepcionais. No Oriente Médio, o Irã afirmou que considera pouco provável uma nova guerra com os Estados Unidos, mesmo após trocas recentes de ataques e acusações de violação do cessar-fogo. Teherã e Washington negociam um possível acordo com mediação internacional, enquanto a tensão continua em torno do Estreito de Hormuz e do programa nuclear iraniano. A Casa Branca negou informações divulgadas pela TV estatal iraniana sobre uma suposta minuta de acordo. Ao mesmo tempo, o presidente Donald Trump disse que não pretende retirar sanções contra o Irã em troca da entrega de urânio enriquecido. No Laos, equipes de resgate encontraram com vida 5 das 7 pessoas que estavam presas em uma caverna inundada há uma semana. O grupo teria entrado no local para procurar ouro, mas ficou isolado após fortes chuvas alagarem os túneis. As buscas continuam por 2 homens desaparecidos. A operação conta com mergulhadores especializados da Tailândia, inclusive socorristas que participaram do resgate de jovens presos em uma caverna tailandesa em 2018. A Organização Mundial da Saúde pediu um cessar-fogo imediato no leste da República Democrática do Congo para tentar conter o avanço de um surto de ebola. Mais de 900 casos suspeitos já foram registrados em regiões marcadas por conflitos armados e deslocamento de civis. A variante do vírus em circulação não tem vacina nem tratamento aprovados. Em meio à crise, Uganda fechou a fronteira com o Congo e passou a restringir a entrada de viajantes por causa do risco de contágio. Com informações da agência Reuters, da TV Brasil, em Brasília, Maíra Guedes.
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15: E o 4º Seminário de Segurança Inovadora, promovido pela Comissão de Segurança Pública do Legislativo Estadual, começou nesta quinta-feira e encerra hoje no Auditório Belarmino Lins, da Assembleia Legislativa do Amazonas. O deputado estadual comandante Dan vai trazer informações.
19: Tratamos dessa pauta cotidianamente na Assembleia Legislativa, né? Enquanto precisamos fomentar, né, esse conhecimento para que nós possamos ter a possibilidade de construirmos políticas públicas diferenciadas, né? Eu tenho dito sempre que a política pública de segurança precisa ser concebida fora da caixinha, nada de mais do mesmo. Nós não temos conseguido evoluir nessa questão, tanto no estado do Amazonas quanto no Brasil. Recentemente, o mapa da violência demonstra um pouco isto, e aqui no Amazonas é preocupante a situação. Trazendo essas competências todas, os cases de sucesso, né, que vêm sendo desenvolvidos Brasil afora, nós temos aí a possibilidade de compreender melhor, de maneira profunda, qualitativa, o problema, para podermos, a partir desse diagnóstico, apresentarmos propostas de concepção de políticas públicas que possam atender a necessidade do povo, promovendo percepção e segurança ativa. São muitos conhecimentos e muitas competências com as quais nós estaremos verdadeiramente aprendendo muito. Segurança a partir do conceito de ordem pública e controle territorial. Essa é a nova dinâmica, é por aí que nós devemos construir políticas públicas de segurança que efetivamente cumpram o seu papel e atendam à necessidade do povo brasileiro e do estado do Amazonas.
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15: Programação muito especial da nossa igreja. A Prefeitura de Manaus trabalha na recuperação asfáltica da Avenida Manaus 2000 e melhora a mobilidade da área. Quem tem as informações é o acadêmico do curso de jornalismo da Faculdade Boas Novas, Samuel Lima.
2: Nesta terça-feira, a Prefeitura de Manaus, por meio da Secretaria Municipal de Infraestrutura, SEMINF, trabalha na recuperação asfáltica da Avenida Manaus 2000, localizada no bairro Japiim, Zona Sul. A ação faz parte do cronograma diário de manutenção viária realizado pela Secretaria em diversas regiões da cidade, com o objetivo de garantir mais segurança, mobilidade e qualidade de vida para a população. O secretário municipal de Infraestrutura, Madison Rodrigues, destacou o compromisso da gestão municipal em avançar com obras de infraestrutura em todas as zonas da cidade. Abre aspas, o prefeito Renato Júnior é a prova viva de que, mesmo com uma agenda intensa, quem quer trabalhar faz a diferença. Ele é um gestor presente, um líder que acompanha de perto as demandas da população e olha por cada canto de Manaus. O resultado disso é uma cidade em constante transformação em todas as zonas e avanços significativos na infraestrutura urbana, fecha aspas. Os trabalhadores realizaram a limpeza, imprimação e aplicação da nova camada asfáltica nos trechos defasados com buracos e pequenas formações de crateras. A CEMIF reforça que as equipes seguem atuando de forma contínua, intensificando os serviços de recuperação viária para melhorar as condições de tráfego e proporcionar mais conforto aos motoristas e pedestres.
16: Muito bem. E atenção, valorização da família. Realizados pela Paz de Consolida na região norte e fortalece o cuidado com casais e idosos.
21: Uma programação especial que une gerações com um único propósito: aprender mais sobre a palavra de Deus. Depois de um dia intenso de atividades, os casais, os adultos e os membros da melhor idade dos núcleos 18, 23 e 27 da Igreja Assembleia de Deus se reuniram em seus respectivos núcleos para se confraternizarem e buscar mais de Deus.
22: Três reavivados pela paz, que é nós que estamos aqui, e três, aleluia, de jovens pela paz. Pastor Claudemar veio agora do Monte 1 e tinha tanta gente dentro como fora, aleluia, diz ele que estava quente, porque o ar-condicionado é projetado para 250 pessoas e não para 350, 400, né? Aleluia, que maravilha, os jovens fazendo a diferença, louvado seja o nome do Senhor. Quantos podem aplaudir Jesus pela vida dos jovens? Glória a Deus, aleluia, do nosso núcleo, né? E agora, quantos pode dar um aplauso maior ainda, aleluia, pela sua vida, por alguém que está do seu lado nesta noite? Glória ao nome do Senhor nosso Deus, louvado seja Deus para sempre.
21: Enquanto andava pelos corredores da escola e conversava com a comunidade durante a ação de cidadania com Amor e Fé, o deputado Dan encontrou a idealizadora do projeto Reavivados pela Paz, a pastora Orenice Braga. Ela destacou a importância das ações sociais e espirituais lideradas pela Assembleia de Deus.
23: Olha, aqui é a minha mãe para a adoção, pastora Orenice. Reavivados pela Paz começou com um projeto pensado por ela. Escreveu o projeto e a partir daí nós fomos implantando e amadurecendo o projeto, e hoje é esse sucesso que é aí.
24: Não só o Reavivados, o que a gente dá a dizer para todos é que esse trabalho, não é por só na presença, mas esse trabalho realizado pelo nosso deputado é de excelência. É tudo que foi feito de excelência, o que está sendo feito, e o que eu agradeço, louvo a Deus, é porque isso está sendo copiado por muita gente aí.
23: Verdade.
24: Que nunca pensou em nada disso.
23: Verdade.
24: E hoje está querendo imitar, né?
23: Verdade.
24: Vai imitando, né? Mas quem cria, quem inicia, quem faz e quem presta conta é quem merece credibilidade.
21: E os frutos do projeto não param de crescer. Outra iniciativa que se tornou realidade foi a Vigília pela Paz. O evento lotou a Igreja Central da Área 50, que pertence ao Núcleo 23, sob a coordenação do pastor Alcimar do Vale.
25: O inimigo está armado do outro lado e ele está dizendo: vamos orar. Eu não entendo que tipo de capitão é esse, que ao invés de traçar uma estratégia de guerra, Ele está dizendo: santificai-vos.

0: E aí, a da Igreja Evangélica Assembleia de Deus no Amazonas anunciou a realização do Congresso Estadual da Missão com Homens 2026, considerado um dos maiores encontros voltados ao público masculino evangélico no estado. Com o tema Valor que não se negocia, missão que não se abandona. O evento acontecerá no próximo dia 4 de julho, a partir das 14 horas, no Canaã Centro de Convenções. A IEDAM também vai realizar o Congresso Estadual da Missão com Mulheres, que é considerado um dos maiores encontros voltados ao público feminino. O tema, Mulheres que Inspiram Gerações, é baseado em Provérbios 31, versículos do 25 ao 26. O evento vai reunir participantes de diversas regiões para um momento de fé, aprendizado e também comunhão no Canaã Centro de Convenções. Ainda no mesmo mês, uma outra programação, só que dessa vez voltada para a juventude, é o evento Congresso de Jovens da IEADAM em Manaus, no dia 18, também no Centro de Convenções Canaã. E no final do mês, acontecerá também a EBO, Escola Bíblica de Obreiros. Agora aqui no Rádio Notícias, a gente vai conferir as ocorrências policiais.
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0: E a operação sem desconto encontra R$287 mil em sacos de lixo. Alan Barbosa.
2: Polícia Federal realizou nesta quarta-feira mais uma fase da operação sem desconto, que apura fraudes no INSS. Em Pernambuco, os agentes encontraram R$287 mil em dinheiro na casa de um servidor do Instituto. O montante estava separado em sacos de lixo dentro de uma mala. A PF executou os mandados de busca e apreensão junto com a Controladoria Geral da União em 4 estados. Além de Pernambuco, os agentes foram em endereços de São Paulo, Paraíba e Distrito Federal. A operação foi determinada pelo ministro do Supremo, André Mendonça, relator do caso, que pediu um relatório à PF de um balanço das investigações. Os desvios de dinheiro de aposentados e pensionistas do INSS ocorreram entre 2019 e 2024, o valor estimado em R$6,3 bilhões. Ao todo, foram 30 mandados de busca e apreensão nesta quarta-feira, bloqueio de bens e a colocação de tornozeleira eletrônica em 8 investigados. O esquema de entidades associativas para fazer descontos ilegais no INSS foi revelado em abril, na primeira fase da operação sem desconto realizada pela PF e Controladoria Geral da União. Até o momento, os principais alvos de prisão foram o então presidente do INSS, Alessandro Stefanuto, e Adroaldo da Cunha, ex-secretário executivo do Ministério da Previdência. A Polícia Federal não estabeleceu prazo para o encerramento do inquérito. O governo federal já ressarciu 4 milhões de aposentados e pensionistas vítimas das fraudes no INSS. Agência Rádio Web de Brasília, Alan Barbosa.
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0: Obrigado, Alan Barbosa. E agora a gente vai conferir as informações do esporte. J.C. Arraes, aqui na bancada com a gente, vai destacar a sequência sem vitória, que é a pior do Amazonas na Série C do Campeonato Brasileiro. E ainda o Instituto 3B vence em casa e garante o avanço às oitavas da Copa do Brasil Feminina.
3: A Copa Norte voltou ao calendário da CBF, Confederação Brasileira de Futebol, após 24 anos, e o futebol amazonense retomou o protagonismo na principal competição entre clubes da região norte. Maior campeão do torneio, o Amazonas volta a disputar uma final regional embalado pela campanha histórica do Nacional, que decide o título contra o Paysandu. Esta é a 7ª edição da Copa Norte. O torneio foi criado em 1997 e disputado até 2002. No primeiro jogo da final em Belém, o time amazonense perdeu por 1 a 0 para o Paysandu, no 7º compromisso pela Copa Norte. Agora, no duelo de volta, o Nacional precisa vencer por 2 gols de diferença para conquistar o título inédito. Caso triunfe com 1 gol, a decisão será nos pênaltis. Com a derrota para a Ferroviária no último domingo, o Amazonas chegou à 3ª derrota seguida na Série C do Campeonato Brasileiro. O revés também aumenta o número de rodadas sem vencer, 4 no total, o que representa o maior jejum de vitórias do clube na 3ª divisão. Até domingo, a Onça Pintada nunca tinha passado por 4 rodadas sem vencer. Na Série C de 2023, primeira participação da equipe na terceirona, o máximo de jogos sem vitórias foram 3, e sempre alternando empates e derrotas. O próximo jogo do Amazonas será contra o Guarani no Brinco de Ouro da Princesa, em Campinas. As equipes se enfrentam neste domingo às 5 da tarde, horário de Manaus. Caso não vença a partida, a Onça terá a pior sequência de derrotas em competições do Campeonato Brasileiro. Na tabela, o Aurinegro está na quinta colocação com 13 pontos, 2 a menos que o Brugre, que está em quarto com 15 pontos. Nas últimas do Rádio Notícias, o Instituto 3B está nas oitavas de final da Copa do Brasil Feminina. Na tarde da última quarta-feira, a equipe amazonense enfrentou o Ação do Mato Grosso no estádio da Colina e venceu pelo placar de 2 a 0. Agora, a equipe comandada pelo técnico João Carlos Cavalo aguarda pelo sorteio da CBF, que definirá o adversário do 3B na próxima fase, além do mando de campo.
0: Dada a largada rumo ao Hexa, o Ancelotti comanda o primeiro treino da seleção brasileira, que dia 31 já tem amistoso. Agora é a vez de Daniela Esperon.
4: A seleção brasileira já começou o caminho rumo ao Hexacampeonato, a sexta estrela tão esperada. E nesta quarta-feira aconteceu o primeiro treinamento com os convocados para a Copa do Mundo. A atividade aconteceu na Granja Comari, centro de treinamento da seleção, em Teresópolis, região serrana do Rio de Janeiro. As duas únicas ausências nessas atividades de quarta foram o zagueiro Danilo e o atacante Neymar. O jogador do Flamengo atuou toda a partida contra o Cusco na última terça-feira pela Libertadores no Maracanã. Por isso, ele ficou na parte interna e apenas fazendo um trabalho regenerativo. Já Neymar se recupera de um edema na panturrilha direita, chegou a passar por algumas avaliações físicas, mas ainda vai acontecer um planejamento para que ele realize exames de imagem para aí sim ter uma avaliação mais detalhada sobre a lesão deste jogador. O Brasil ainda vai fazer mais alguns treinamentos na Granja Comari antes do amistoso diante do Panamá, domingo às 18h30 da noite, no Maracanã. Para este jogo, o técnico Carlo Ancelotti já tem 3 desfalques certos. Os zagueiros Gabriel Magalhães e Marquinhos e também o atacante Gabriel Martinelli. Esses jogadores estarão envolvidos na final da Liga dos Campeões entre Arsenal e Paris Saint-Germain no sábado. Depois desse amistoso contra o Panamá, na segunda-feira o Brasil viaja para os Estados Unidos, onde vai se preparar para a Copa. Mas antes, teremos o amistoso diante do Egito no início de junho, antes da abertura da Copa do Mundo. Agência Rádio Web com informações da seleção brasileira, Daniela Esperon.
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0: Mateus capítulo 24, versículo 13. Mas aquele que perseverar até o fim será salvo.
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3: 7 horas e 58 minutos.
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0: pelo sangue de Jesus no Calvário. Muito bom dia, a paz do Senhor Jesus está começando aqui pela nossa Boas Novas, canal 8.1, na net no canal 516, o programa Voz da Assembleia de Deus. Esse foi o dia que o Senhor Jesus nos fez, por isso nós estamos aqui felizes, alegres, para mais um dia cultuarmos, glorificarmos, exaltarmos ao nome de Jesus. Gente, hoje o programa está especial, hoje nós temos aí uma reportagem, é isso mesmo, você vai já acompanhar. Itacoatiara, Pastor Mendonça, prepara aí. Prepara o dedo aí, vai compartilhando, vai jogando o link aí, porque nós temos uma matéria especial do grande aniversário de 95 anos da Iadã Itacoatiara, tá bom? Mas enquanto isso, a você ouvinte, a você telespectador, bom dia, paz do Senhor, um abraço em nome do nosso apresentador titular oficial, Pastor Jonatas Câmara, presidente da Iadã em Ceadã, um abraço, meu pastor, Deus abençoe a nossa pastora Ana Lúcia, nós somos a Igreja Evangélica Assembleia de Deus no Amazonas, a Iadã, a vermelhinha que está espalhada aí em mais de 4 mil templos em todo o estado do Amazonas, há sempre uma bem pertinho de você. Deus abençoe o nosso querido pastor Tiago, pastora Cimeia, diretores da Boas Novas no Amazonas. E assim a gente vai começando o dia, pastor Ivo, dizendo bom dia, a paz do Senhor, tudo bem, meu amigo?
1: Bom dia, pastor Israel, a paz do Senhor Jesus Cristo, graças a Deus, vai, tudo bem. Bom dia, ouvinte, telespectador da Boas Novas, bom dia, pastor Moisés Nascimento, bom dia, você que nos acompanha no horário alternativo. E é claro, nós queremos convidar você, sua família, para estar interagindo conosco através do nosso WhatsApp 98853-2322, tá bom? 98853-2322, faça como nosso amigo Antônio Almeida, que já deixou o seu registro. Graça e paz, pastores, já estou ligado no Voz, direto do Encontro das Águas. E ainda, irmã Terezinha, ligadinha. Pode pegar aqui, pastor Israel, pronto, nosso comunicador. A irmã Terezinha, ligadinha no Voz da Assembleia de Deus, área 211. Vamos juntos, 98853-2322, Voz da Assembleia de Deus já está no ar. E é claro, bom dia, Jesus! Vamos juntos! É o Voz da Assembleia de Deus que já está no ar.
0: Muito bem, pastor Ivo. 8 horas e 10 minutos desta quarta-feira. E assim a gente vai já convidar os irmãos aí a entrar no Facebook, entrar no YouTube, participa conosco, tá bom? Hoje muitas matérias, louvores, palavra, é isso aí, gente. Glória a Deus. Mas olha só, nós queremos incentivar você também a estar conosco em todas as mídias sociais, como o pastor Ivo falou, e também participar nessa manhã conosco aqui, porque tem muita coisa boa, pastor Moisés, nessa quarta-feira. Bom dia, paz do Senhor, meu amigo, tudo bem?
2: Tudo bom, pastor Joel, paz do Senhor, que alegria estarmos juntos mais uma vez nessa manhã abençoada, a manhã que o Senhor fez para cada um de nós, e por isso nós estamos nesse agito alegre, porque tem muita matéria, tem muita música, tem muita coisa boa, como o pastor Israel já disse, daqui a pouco a gente inicia a palavra de Deus, porque o Senhor nos trouxe até esse lugar para dizer para você que tudo pode mudar dependendo do meu e do teu coração. Então vamos para cima, vamos adorando, vamos exaltando o nome do Senhor, pastor Ivo. Já disse, eu quero falar novamente, 929-8853-2322. Vem falar com a gente, vem interagir com a gente. Itacoatiara tá chegando. E fica aí ligado com a gente, porque tem muita coisa boa. Sai daí não, manda esse link pra todo mundo. Deus abençoe, pastor Joel, vamos junto!
0: Vamos junto, pastor Moisés, pastor Ivo, pastor Moisés, percebeu que eu e o pastor Ivo hoje estamos assim, combinando?
1: Gêmeos, é mesmo, estamos rapaz, gêmeos aí na paleta.
2: Meio gêmeo hoje.
0: Gostaram?
2: Gostou?
0: É isso aí, Deus abençoe, pastor Matias, Deus abençoe, Rivaldo, Deus abençoe, Jorge, Deus abençoe a Valda, a Kelly, a irmã Creuza, a Ametista, tá todo mundo aqui desde cedo pra cultuar a Jesus, já pra começar um dia de trabalho, dia de labuta. É isso aí, olha só, entra no facebook.com/nossaiadã. Vamos juntos, nós somos a Iadã e nós somos a Boas Novas. Tempo de anunciar Jesus para todas as pessoas. Glória a Deus. 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Deus abençoe a nossa Ceadã, Convenção Estadual da Assembleia de Deus no Amazonas. Hoje nós vamos abraçar todos em nome do pastor Tavares lá de Tefé, que é o segundo vice-presidente da convenção, e também o pastor Mendonça Itacoatiara, porque hoje o programa semana tá especial aí pelos 95 anos da igreja e nós vamos mostrar essa reportagem logo mais, tá bom? Deus abençoe também a nossa CADB. Gente, olha só, todos os anos aí nós temos encontros maravilhosos, só para você ter ideia, ontem, hoje, amanhã, uma caravana de mais de 100 pastores aqui do Amazonas estarão indo aí à capital federal em Brasília. Nós teremos dois dias especiais e o pastor Samuel, nosso presidente da Igreja Mãe Belém do Pará e presidente da CADB, aí vai recebê-los ali, juntamente com o pastor Jonatas, que é o vice-presidente. Então, Deus abençoe a todos da nossa querida CADB, mais pastor Ivo, sempre. Deixa no ponto aí, pastor Matias, é o deputado Silas lá em Tapauá, rapaz. Ele esteve lá, numa festa maravilhosa ali, com o pastor Zedequias, prefeito Gamaliel, foi uma festa. Você vai já ver, porque o pastor Ivo vai já chamar. Mas olha só, a gente quer mandar um abraço especial ao presidente da República, que esteve em Manaus ontem aí, anunciando um pacote de obras, dentre as quais a BR-319, muita coisa boa está acontecendo, vai acontecer. Deus abençoe a vida dele, do presidente Lula, Deus abençoe o governador Roberto Cidade também. Um grande abraço à Prefeitura de Manaus, em nome do prefeito Renato Júnior, pastor Ivo.
1: Vamos, pastor Israel, mandando um abraço também aos nossos missionários, vereadores Luiz Mitoso, Roberto Sabino, pastor Francinei Santos, Deus abençoe cada vez mais, nosso deputado estadual, comandante Dan, com fé em Deus e foco na missão, e ele, o nosso representante lá no Congresso Nacional, deputado federal Silas Câmara, e está em ação sempre, cumprindo agenda, não para, o homem não para, é imparável, e você vai conferir agora na tela do Voz, esta matéria, esse registro especial.
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0: Muito bem, 8 horas e 19 minutos nesse dia especial, nessa quarta-feira, dia 27 de maio. Mas olha só, ao som de Sérgio Lopes, assim que o nosso dia será cheio do Espírito Santo. É isso mesmo, glória a Deus. Um abraço aqui para Diana Soares. Boas novas no meu lar. É, rapaz, tá no Japim 1. É, Assembleia de Deus, área 23, muito bom dia, Antônio Almeida, área 241, Nação do Avivamento, um abraço, pastor Ivan, Deus abençoe a todos que estão chegando aqui, Paulinha de Capiranga, sempre, todas as manhãs, vai entrando aí, vai interagindo, vai curtindo, vai compartilhando, porque olha só, lembrando, gente, que nós também queremos oferecer para você, os nossos irmãos, amigos, 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Ivo.
1: Maravilha, pastor Zé, oferecendo a irmã Nilda da área 124, APA Móveis, Pradson K, instrumentos musicais e, é claro, pastor Moisés Nascimento, tem mais.
2: Tem mais, pastor Ivo, meu amigo, Faculdade Boas Novas e, claro, maior grupo embalageiro do Norte, que é o Grupo Queiroz, tá certo? Ó, meu amigo pastor Matias, a gente já vai falar para que você solte no play aí a Bia, que vai contar para a gente como é que vai ser a agenda da semana por ali pelo nosso Tempo Central. Mas antes eu quero convidar você agora a estar com a gente, onde? Pelo Facebook, exatamente. Eu estou observando aqui o pessoal. Cadê o pessoal do YouTube? Bora, vem para cá com a gente, vem interagir com a gente, porque tem coisa boa demais. Vem conversar com a gente aqui no nosso Voz da Assembleia de Deus, tá certo? Então vamos ver agora na tela do Voz o que vai acontecer ali no Templo Central durante essa semana ainda, exatamente. Manda aí, pastor Matias.
3: Olá, a paz do Senhor Jesus. Seja muito bem-vindo ao Templo Central. Chegou aquele momento de você ficar bem informado. Confira agora a nossa agenda da semana. E sexta-feira é só vitória. Culto da vitória aqui no Templo Central. E você pode fazer parte. Traga suas orações e súplicas diante do Senhor Jesus. Às 19 horas, você tem um encontro marcado. E agora nós vamos falar do nosso final de semana. O recado agora é para os jovens. Você, jovem, quero te fazer um convite mais do que especial. Este mês nós estamos tratando do tema Uns com os Outros, uma série que fala sobre unidade. E é o último episódio. Você é o nosso convidado mais do que especial. Mas eu quero te fazer um convite. Não venha sozinho. Traga um amigo, isso mesmo. Aqui é o seu point. Nós queremos te convidar. Vamos juntos, 19h30, na verdade, é o nosso encontro aqui no Templo Central. E no domingo nós temos dois cultos. O primeiro começa às 8 da manhã com a Escola Bíblica Dominical, a maior escola de ensino da Palavra de Deus. Venha e traga toda a sua família, porque tem classe para todas as idades. Ao mesmo tempo que os adultos estão estudando a palavra, as crianças também e os adolescentes estão estudando no prédio do Kids e Teens com a equipe do pastor Fernando. Então, o convite é para toda a família. E à noite, culto de celebração às 19 horas. E eu quero te fazer um convite. Não venha sozinho, traga toda a sua família, traga um amigo para juntos nós adorarmos ao Senhor Jesus e iniciarmos a nossa semana na presença daquele a quem tanto nós amamos. Então, aqui no Templo Central é o teu lugar. E agora, guarde com muito carinho todas essas informações e aproveite esse culto que você está aqui. Escute a palavra do Senhor Jesus e deixe ela entrar no seu coração. Que Deus te abençoe. Até a semana que vem.
1: Vira, está aí a agenda da semana do nosso Templo Central, lá na Avenida Duque de Caxias 340, no centro. Não perde a oportunidade de estar participando de um culto de celebração. Vai ser, com certeza,

imporão as mãos sobre os enfermos e os curarão. Ora, o Senhor, depois de lhes ter falado, foi recebido no céu e assentou-se à direita de Deus. E eles, tendo partido, pregaram por todas as partes, cooperando com eles o Senhor e confirmando a palavra com os sinais que se seguiram.

0: Muito bem, glória a Deus, é isso mesmo, gente, que coisa maravilhosa, é lermos a palavra de Deus, sentimos Deus marcar as nossas vidas e através das nossas vidas, tudo ao nosso redor, não é verdade? Mas olha só, deixa eu fazer aqui uma lembrança muito especial, porque o pastor Sadi Caldas está passando por aqui, porque dizendo que daqui a pouco, lá na Igreja do Evangelho Quadrangular, ali no bairro da Alvorada, o pastor Valdiberto vai estar recepcionando ali o anfitrião de hoje, a partir das 9 horas. Dá tempo aí, você pastor, você bispo, você apóstolo, está ali na Igreja Quadrangular, tá bom? Para mais um café de comunhão e unidade. Então, Deus abençoe pastor Sadi e toda a nossa diretoria da Omean, que está aí nos preparativos da Marcha para Jesus, contagem regressiva. Tá chegando a hora. E falando em Marcha para Jesus, nós temos uma chamada da Marcha para Jesus. Se tiver no ponto aí, pastor Matias, prepara, tá aí a nossa marcha, um dia de fé, unidade e propósito. Realização da Omean, apoio do governo do Amazonas, prefeitura de Manaus e da nossa Boas Novas. Levantemos uma só voz, em um só propósito, exaltar o nome de Jesus e ver milagres acontecerem. É dia 6 de junho. Contagem regressiva, tá bom? Então nós temos aí uma chamada especial que a Boas Novas está repercutindo. E aí, depois dessa chamada, você vai ficar direto aí com uma matéria, porque foi uma festa linda, não foi, pastor Moisés?
1: Foi lindo, com certeza.
0: Taquatiara parou, meu amigo.
1: Taquatiara parou, movimentou, vamos dizer assim, de norte a sul, de leste a oeste daquele lugar. Com certeza foi um momento muitíssimo especial. E parabéns à igreja, né? Linda.
0: Sim, glória a Deus. Vamos mandar um abraço, manda aquele abraço especial ao nosso amigo que esteve aqui conosco antecedendo nos dias aí, fazendo um esquenta dessa festa, não foi, pastor Ivo?
2: É verdade, pastor Zé. Inclusive, ele deu aquele sprint lá na corrida. Correu. Foi maravilhoso. Pastor Mendonça, pastor Ivaneide Mendonça, toda a sua família que estão ali colaborando, obreiros do Senhor em Itacoatiara.
0: Então, olha só, eu tô dando esse tempinho pra Itacoatiara compartilhar o link, jogar nos grupos, que tá bonita a reportagem aí, uma reportagem mesmo, você vai ver, tá bom? Desde a chegada ali no aeroporto, desde ali passando os dias e mostrando um pouco do que aconteceu, tá bom? Parabéns, pastor Mendonça, parabéns à nossa igreja, Iadã, em Itacoatiara, nosso pastor Jonatas Câmara, pastora Ana Luz, presidente da convenção, estiveram ali sendo representados pelo pastor Tiago e pastora Simeia, cantor Zé de Paula, tivemos o apóstolo Gessé Maurício, o Darlison, uma comitiva aí, o comandante Dan, o deputado Silas, foi uma bênção. Mas isso tudo você vai acompanhar na Boas Novas, primeira Marcha para Jesus, que nós falamos, em segundo, Itacoatiara direto. Vamos lá assistir na tela do Voz.
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95 anos de avivamento e crescimento. Firmes na palavra, cheio do Espírito Santo. Foi assim que a IEDAM em Itacoatiara celebrou sua trajetória de evangelização na calha do Médio Amazonas, na região metropolitana de Manaus. Realizada entre os dias 16 a 23 de maio, aqui no Templo Central da IEDAM.

0: Itacoatiara, a celebração contou com uma extensa programação e reuniu lideranças, milhares de fiéis e convidados especiais de diversas partes do Brasil. Entre eles, o apóstolo Jessé Maurício, do Rio de Janeiro, o pastor Stanley Reis, de Manaus, também toda a equipe do Ministério Kids e Teens, sob a coordenação do pastor Fernando Marinho, e ainda o cantor Dalisson Fernandes e também o pregador Ronei Monteiro, que abrilhantaram a festa para toda a juventude. No encerramento, a festa contou com a pregação do pastor Tiago Câmara, que é diretor-geral da Rede Boas Novas, também do deputado federal Silas Câmara e do deputado estadual Comandante Dan. Para encerrar com chave de ouro, a participação especial do consagrado cantor gospel Oséias de Paula. Durante 8 dias, a multidão de irmãos se congregou aqui com um único propósito: agradecer a Deus por 95 anos de comunhão e pregação do Evangelho de Cristo em Itacoatiara e região. No primeiro dia de festa, a programação comemorativa começou com um casamento coletivo. No dia seguinte, os cultos foram realizados simultaneamente em todas as 114 congregações da IEADAM e também nas comunidades do interior do município, ampliando o alcance das comemorações. A agenda seguiu no dia 18 de maio com uma programação especial voltada ao público infantil. O culto foi conduzido pela equipe Kids e Teens, coordenada pelo pastor Fernando Marinho, reunindo crianças e adolescentes em um momento marcado por louvor, ensino bíblico e apresentações. Já no dia 20, a celebração contou com a participação do apóstolo Jessé Maurício, do Rio de Janeiro, que ministrou a palavra durante o culto da noite.
1: Um novo tempo está começando a arraiar. O tempo da doença está terminando hoje. O tempo da provação está terminando hoje. A tristeza pode durar uma noite, mas a alegria chega pela manhã.
0: A juventude também teve espaço de destaque na programação. A Rede Geral JA reuniu jovens de diversas congregações em uma noite de louvor e adoração, com a participação do cantor Dalisson Fernandes e do pregador Ronei Monteiro.
2: Vamos marcar essa noite com a juventude assembleiana aqui em Itacoatiara. Você não veio somente ao aniversário, não. Deus te trouxe aqui nessa noite para te dizer: aguenta firme!
0: No penúltimo dia de festividade, o culto de avivamento teve como pregador o pastor Stanley Reis, em uma noite marcada por momentos de oração e reflexão espiritual.
3: Você quer milagre? Venha para cá

0: graça de Deus!
1: E no último dia de festa, a programação de encerramento começou ainda nas primeiras horas do dia, com a corrida e caminhada Fé em Movimento, realizada às 6 horas da manhã pelas ruas da cidade.

À noite, o culto de encerramento reuniu uma grande multidão fora e dentro do templo central.

0: Câmara Municipal de Itacoatiara, no uso de suas atribuições legais e regimentais, confere à Igreja Evangélica Assembleia de Deus Itacoatiara o presente título certificado de honra ao mérito, em reconhecimento aos seus 95 anos de fundação, bem como os relevantes serviços religiosos, sociais, comunitários, prestados ao município em conformidade com o decreto número 150 de 11 de maio de 2026. Que Deus abençoe a todos.
1: Mais uma vez, um forte aplauso ao senhor por esse título de honra ao mérito à Assembleia de Deus pelos seus 95 anos.
2: Estamos reunidos aqui nesta casa de oração para podermos convosco celebrar os 95 anos de Igreja Evangélica Assembleia de Deus aqui em Itacoatiara. Lá na Assembleia Legislativa, nós também apresentamos uma moção de aplausos a essa igreja, que neste dia 23 de maio, em 1931, marcados por uma história de fé, esperança e superação, resultou na transformação de vidas e no fortalecimento da obra de Deus no estado do Amazonas. Que esse certificado seja símbolo da gratidão, valorização e do reconhecimento público do Parlamento Estadual pela relevância espiritual e social da Igreja Evangélica Assembleia de Deus em Itacoatiara. Nós temos certeza plena e absoluta que Deus vai continuar abençoando a amada Igreja do Senhor Jesus aqui em Itacoatiara, seja onde quer que ela esteja representada. A Deus toda a honra e toda a glória. A paz do Senhor Jesus.
1: Parabenizar a Assembleia de Deus, o município de Itacoatiara, pelos seus 95 anos, estando ela em 114 templos, sendo o trabalho de Deus dirigido em Itacoatiara por 148 pastores. Não desistam da obra do Senhor Jesus Cristo. Sejam firmes e constantes na obra do Senhor Jesus, sabendo, pastor Mendonça, sabendo, Assembleia de Deus em Itacoatiara, que o vosso trabalho não é vão no Senhor Jesus. Aleluia.
3: A pregação da palavra foi proferida pelo diretor-geral da Rede Boas Novas no Amazonas, o pastor Tiago Câmara.
4: A oração sustenta a igreja. A oração nos dá o discernimento. Uma igreja sem oração, ela perde o discernimento. Uma igreja sem oração, ela...

obedecer oração. Segundo, permanecer na palavra. A palavra produz firmeza. A palavra produz crescimento. E a palavra também, ela produz maturidade espiritual. Hoje, muitos de nós queremos experiências, mas sem fundamento bíblico. Mas o verdadeiro avivamento nunca se separa da palavra. Ele anda junto da palavra. Se tem palavra, tem avivamento. Nesses 95 anos, amados, Deus...

0: queremos aqui louvar ao Senhor e agradecer a Deus pela vida dos pastores Francisco Mendonça, pastora Ivaneide e toda a sua família, né? E celebrarmos juntos essa festa maravilhosa deste lugar. Estou aqui com a minha esposa, viemos lá de Manaus, né, para se alegrar com este povo. Fomos muito ministrados pela palavra do Senhor, muito ministrados aqui pelo que Deus fez hoje aqui neste lugar, tem feito durante todo esse tempo. Venha conhecer essa igreja abençoada. Eu quero também agradecer a Deus pela vida da Rede Boas Novas, aqui na pessoa do pastor Jones, pastor Matias, vieram juntamente conosco cobrir este evento. Que Deus abençoe grandemente, poderosamente, ricamente. Um abraço para você que nos assiste, também vai acompanhar toda a programação dessa festa abençoada aqui neste lugar. São 95 anos firmados na palavra, guiados pelo Espírito Santo de Deus.
1: Isso toca o nosso coração, porque nós sabemos que isso é o verdadeiro avivamento, através da palavra e através do Espírito Santo que age de uma forma extraordinária. Não tem como descrever diferente, pastor Jones, do que a presença de Deus nesse culto tão especial. Que Deus abençoe. Parabéns, querida igreja, pelos 95 anos. Que continuem aí nessa força e nesses mesmos princípios da palavra de Deus, do Espírito Santo, da presença de Deus na vida de vocês.
2: Com quase 6 décadas de ministério musical, o cantor Oséias de Paula cantou hinos que contam a própria história da Assembleia de Deus.
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0: 95 anos de Assembleia de Deus aqui, o senhor tem visto o avanço dessa igreja no Brasil. Como que o senhor presencia também esse avivamento e esse crescimento aqui no Amazonas?
1: Eu falei sobre as denominações que depois de 100 anos elas dão uma parada ou então passam a viver uma certa letargia de crescimento. E pela graça de Deus não tem acontecido isso com este povo chamado Assembleia de Deus. Eu que sou um cantor multidenominacional, na verdade eu tenho a honra de ser membro desta denominação Assembleia de Deus e em muitas outras igrejas onde nós temos estado cooperando. Eu vejo que esta igreja vai muito longe porque ela tem a visão de manter a sua essência original. Estou muito feliz porque eu passo a perceber que as denominações históricas estão buscando avivamento de Deus.

0: coordenador da igreja local, pastor Francisco Mendonça, lidera 148 pastores em Itacoatiara. Ao final da festa, ele agradeceu a Deus por viver este momento de grande importância ministerial.
1: A glória de Deus desceu de uma forma sobrenatural na vida da igreja. É criança, adolescente, jovem, adulto, ancião. Deus pegou toda a igreja e encheu do Espírito Santo, como o tema é, firme na palavra, cheios do Espírito Santo. Então, a palavra foi expositada, a palavra foi explicada e a palavra foi... Ela penetrou no coração do povo e está aí, o povo cheio do Espírito Santo. E hoje não foi diferente. Quando o pastor pregava, quando cantava, você percebia que a glória de Deus se manifestava. Imagine como eu me sinto, contente, feliz, e vamos caminhando para os 100 anos. E depois dos 100 anos, mais avivamento para a glória de Deus. Obrigado, Igreja Assembleia de Deus de Itacoatiara.
2: Receba, Senhor, a nossa adoração. Receba, Senhor, a honra, a glória, o louvor, porque toda essa trajetória é o Senhor que tem feito, que tem realizado, salvando, curando, batizando, libertando vidas para o teu reino. Obrigada, meu Deus, pelo culto, pelas autoridades, pelos pastores que vieram do interior, pelos amigos pastores, pela tua igreja. Nós te agradecemos, te honramos, nós te amamos, Jesus.
1: Quantos pode dar glória a Deus, uma salva de palmas, um aleluia e a paz do Senhor.

as mãos aí. Alguém pode levantar as mãos? Alguém pode levantar as mãos? Isso aqui é para pentecostal, meu filho. Isso aqui é para pentecostal. Tem crente pentecostal aqui essa noite comigo? Tem.

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2: Muito bem, glória a Deus, estamos de volta com Voz da Assembleia de Deus, gente. Depois de assistir aí essa reportagem maravilhosa, né, de Itacoatiara e depois cantar esse louvor lindo, Questiona ou Adora, nós preferimos, nós decidimos, nós estamos aqui ávidos por adorar a Jesus Cristo. Glória a Deus. 8 horas e 56 minutos, a edição da manhã do Voz da Assembleia de Deus dessa quarta-feira. 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
3: Maravilha, maravilha. 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Então, vamos virando a página aqui, mandando um abraço ao pastor Welson e a pastora Ketner.
4: 344.
3: 344 é o número da nossa área da Assembleia de Deus. Um forte abraço. Ele manda um alô ao nosso presidente, pastor Jonatas Câmara. E ainda a irmã Nilda manda um abração para os pastores. Ah, os pastores Manuel Fernandes e Erivânia, da congregação Japinlândia 3, a princesinha Japinlândia 3. Amém. Estamos aguardando aqui a sua participação. 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
2: Muito bem, pastor Ivo. Nesse exato momento também, pastor Moisés, a gente, quando pensou em tinta, a gente já lembrou da BMC. 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
2: Muito bem, mais um abraço também a todos que estão participando aí. Área 124, fica ligada, muita gente mandando um abraço aí, Pastor Manuel Fernandes. Vamos já chamar uma matéria especial da evangelização que aconteceu aí, tá bom? Durante os bairros aí do Japilândia, foi uma festa. Vamos já chamar, não sai daí não, viu? Mas deixa eu mandar um abraço também ao comandante Dan, gente. Ele tá nesse exato momento, sabe aonde? Começou o dia já caminhando, correndo. Aí você sabe que foi realizada a 27ª ação de cidadania, mas já tá chegando no outro final de semana, vai ser em Manacapuru. É isso aí, já tá sendo planejada ali, vai ter a corrida também ali largando do Miriti, ali dia 6 de junho, a partir das 6 horas da manhã. Durante a programação vamos falar um pouco mais sobre isso, tá bom? E vamos já chamar um vídeo pra saber onde ele tá. Mas deixa eu lembrar que no dia 28, dia 29, é isso mesmo, ou seja, amanhã e depois nós teremos aí o quarto seminário de segurança inovadora, isso aí no auditório da Assembleia Legislativa do Amazonas, inscrições gratuitas, é só entrar no Simpla e colocar lá quarto seminário de segurança inovadora, tá bom? Então nós temos aí uma programação especial completa, os pastores, a liderança, você, agente público de segurança, né? Você é nosso convidado e com certeza será algo edificante, muito legal também. Quem sabe a gente vai estar entrando ao vivo com o comandante Dan, ele falar um pouco mais sobre isso hoje ou amanhã, tá bom? Fechado? 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
2: Tudo bem, Pastor Ivo? Glória a Deus. Olha só, nós queremos chamar você e convidar você para os nossos cultos da nossa igreja. É isso mesmo. Na terça-feira, ontem, nós tivemos aí um culto maravilhoso em todos os templos, culto de oração, culto de ensinamento da palavra, né? Hoje, quarta-feira, geralmente é um momento de ensaios, é um momento das células também. Quinta-feira, dia de missão, gente. As missões com homens, mulheres, né? Aí com os casais, com os idosos da melhor idade. Inclusive, amanhã, a partir das 16 horas, você é nosso convidado. Deseja estar conosco ali no Templo Central, Avenida Duque de Caxias 340. Vamos lá, o Pastor Messias, a Pastora Jaqueline aguardam você também ali. Nós teremos uma missão muito especial. E aí, sexta-feira é o dia da vitória, é? Nós temos culto da vitória, temos aí cultos especiais também. Aí, sábado, a missão com jovens em todas as igrejas. Um abraço ao Pastor Túlio, que já está nos preparativos aí para mais um congresso Somos Jovens. Na verdade, dia 18 de julho. Deus abençoe. E aí, domingo de manhã, é dia da Escola Bíblica Dominical. legal, rapaz. Que lição preciosa, maravilhosa. Estudamos as cartas aí de Paulo a 1 Timóteo, 2 Timóteo, Tito e Filemon, né? E aí o pastor Alex vai já falar um pouco desse resumo especial da lição dessa semana. E domingo à noite é celebração, culto de celebração em todos os templos da Iadã, na capital, no interior. Se você desejar estar com o pastor Jonatas, é lá no Templo Central, na Duque de Caxias 340. Deixa eu mandar um abraço aqui, ó. Abigail Lucena, paz do Senhor, área 253, tá ligada no Voz da Assembleia de Deus. Mandando um abraço, pastor Eliezer e pastor Erlane. O Aldinei Teles, área 124, ligada. A Cíntia também, mandando um abraço, pastor Manuel Fernandes. O povo tá aguardando, vai já sair a matéria, viu? Deus abençoe, Alfi Silva. A paz do Senhor a todos os pastores da bancada do Voz da Assembleia de Deus. Mas, pastor Moisés e pastor Ivo, geralmente a gente começa o dia aí fazendo a preparação diária do cristão, mas o comandante Dani começa de forma diferente também fazendo essa preparação. É isso mesmo, ele começa cuidando do templo, do Espírito Santo, correndo, caminhando e chamando os irmãos aí. Eu não sei por onde ele tá em algum lugar na cidade de Manaus nessa manhã especial. Vamos ver aí por onde anda o comandante Dan, por onde ele está agora na tela do Voz.
5: Ah, vambora meu irmão, subindo ladeirão. Vambora meu irmão, torcendo pra seleção. Brasil! Ó, Brasil, né? Brasil! Brasil! Então, gente, vamos lá. Tá chegando a hora aí, né? Seleção brasileira entrando em campo e nós temos fé no Brasil. Muita fé em Deus acima de tudo, foco na missão e fé na seleção. Gente, estamos aí iniciando mais um dia, já oramos, já meditamos e agora estamos fazendo aqui a nossa caminhada corrida de sempre. Ontem estive lá em Manacapuru, minha continência, pastor Antônio Alves e toda a equipe. Tratamos ali de pauta extremamente importante. Ontem recebemos o Coronel Muniz, comandante do Corpo de Bombeiros, lá na Assembleia Legislativa, fazendo explanação da organização do Corpo de Bombeiros para lidar com secas extremas. Foi muito bom. E também estamos às vésperas do nosso quarto Seminário de Segurança Inovadora, que tornou-se ontem evento oficial da Assembleia Legislativa. Começa amanhã, Ordem Pública e Segurança Territorial. Você é nosso convidado, não pode perder. Bora!
6: É comandante Dan, sempre com foco na missão.
4: Mesmo, comandante Dan, nosso amigo, é foco na missão. Que alegria, né, recebê-lo aqui nessa manhã no nosso Voz da Assembleia de Deus. Olha, para você, para todos nós e, claro, aqueles irmãos que estão aguardando já ansiosos, sabe pelo quê? Pela nossa EBD, exatamente, a nossa EBD que vai acontecer já nesse final de semana, às 8 da manhã, em todas as nossas EADãs. O pastor Alex Silva vem trazendo aí um pouquinho spoiler, né, daquilo que vai ser, como vai ser esse final de semana. Então fica ligadinho, de repente pega uma canetinha aí para anotar, porque vem coisa boa pra gente. Conta pra gente, pastor Alex, o que vai acontecer, vamos lá.
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8: Olá, paz do Senhor, sejam todos bem-vindos ao nosso momento da nossa Escola Bíblica Dominical. No próximo domingo estaremos estudando a lição de número 9 do livro de 1 e 2 Timóteo, Tito e Filemon, que tem como tema Toda Escritura é Inspirada. O texto-áureo dessa lição encontra-se no livro de 2 Timóteo, capítulo 3, verso 6. Pois entre estes se encontram os que penetram sorrateiramente nas casas e consegue cativar mulherinhas sobrecarregadas de pecados, conduzidas de várias paixões. A verdade prática nos traz a reflexão de que quando abrimos a Bíblia, abrimos a palavra para ouvir o próprio Deus falar conosco. Nesta lição, estudaremos três tópicos. O primeiro, os perigos dos últimos dias. O segundo, Deus livra das perseguições. E terceiro, toda a Escritura é inspirada. Para a nossa aplicação pessoal, a Bíblia continua sendo nossa bússola. Leia, creia, viva a palavra de Deus e guie os outros por este caminho. E os hinos sugeridos pela nossa lição é o de número 306, Palavra de Deus é um Tesouro, e 372, Vencerá. E você pode adquirir todo o material da nossa Escola Bíblica Dominical na Livraria Logos, localizada aqui no Complexo Canaã, de segunda a sábado, no horário comercial. E fica o convite para que você e sua família possam estar conosco domingo a partir das 8 horas. Procure uma IADAM mais próxima da sua casa. Se você preferir, venha nos fazer uma visita na Avenida Duque de Caxias, número 340, no centro. Te aguardamos domingo na EBD e até a próxima lição.
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9: Antes de tudo, pois, exorto que se use a prática de súplicas, orações, intercessões, ações de graças, em favor de todos os homens. Em favor dos reis e de todos os que se acham investidos de autoridade, para que vivamos vida tranquila e mansa, com toda piedade e respeito. Isto é bom e aceitável diante de Deus, nosso Salvador, o qual deseja que todos os homens sejam salvos e cheguem ao pleno conhecimento da verdade. 1 Timóteo 2, 1 a 4.
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0: Muito bem, glória a Deus, amai-vos uns aos outros, como eu vos amei. Rapaz, o Zé de Paula tá cantando muito hoje, olha, glória a Deus. Desde Taquatiara até Manaus aí, dá um descanso pra ele aí, Pastor Ivo, agora, tá bom? Prepara aí outro louvor, porque nós permanecemos firmes em tempos difíceis. Isso tudo está baseado em 2 Timóteo, no capítulo 3. Semana passada, rapaz, a gente viu sobre o obreiro aprovado. E aí a gente viu que as características que o apóstolo Paulo falando para Timóteo ali sobre o obreiro aprovado é que nós precisamos ser um bom soldado, não é verdade? Um bom soldado, aquele que é resistente, aquele que tem paciência, não é verdade? E aí também devemos ser como um atleta, né? O atleta que está sempre ali perseverando, está sempre ali, né, disciplinado, e também como um agricultor, um lavrador, rapaz, que no tempo certo as coisas vão acontecer, no tempo de Deus. São algumas características que nós vimos. E hoje, olha só, hoje nós temos que permanecer firme, Pastor Moisés, capítulo 2 de Timóteo, aí o verso 3. Mostra pra gente o que fala esse texto aí maravilhoso, porque essas mensagens da Escola Bíblica Dominical, mensagem da célula, estão sendo muito edificantes, não é verdade? Algo que realmente traz lições preciosas, maravilhosas para o dia a dia da nossa vida. E é justamente isso que nós vamos tratar nessa manhã, porque esse texto aí, ele destaca que o maior perigo dos tempos atuais é a corrupção do caráter humano, originada por quem? Pelo egoísmo. E aí o apóstolo Paulo, ele vem trazendo nesse texto de 2 Timóteo capítulo 3, falando algo sobre isso. Lê pra gente aí, Pastor Moisés, alguns versículos de 1 ao 5, tá bom?
1: Tá bom, vamos lá. 2 Timóteo 3, ó, nós vamos ler tudo, né? Sabe, porém, isto, que nos últimos dias sobrevirão tempos trabalhosos, porque haverá homens amantes de si mesmos, avarentos, presunçosos, soberbos, blasfemos, desobedientes a pais e mães, ingratos, profanos, sem afeto natural, irreconciliáveis, caluniadores, intemperantes, cruéis, sem amor para com os bons, traidores, obstinados, orgulhosos, mais amigos dos deleites do que amigos de Deus, tendo aparência de piedade, mas negando a eficácia de Deus. Deste, afasta-te. Olha como é tremendo já esses primeiros versículos aí de 2 Timóteo 3, já nos dando direcionamento, Pastor Geo.
0: E aí ele já vem, Pastor Ivo, Pastor Moisés, falando justamente desse excesso de foco, por exemplo, no eu, né, valorizado pela sociedade, que impacta o quê? Negativamente as relações familiares e comunitárias. E aí as pessoas que praticam tais coisas desta lista não são apenas comuns hoje, muitas das vezes são celebradas como nossas referências, às vezes culturais, e às vezes até intelectuais, às vezes até com referências ministeriais. E é aí que nós precisamos entender e visualizar com os olhos espirituais isso tudo, né? Por isso a nossa responsabilidade em amor é guardar o quê? O coração. É isso mesmo, não basta apenas, por exemplo, evitar erros das nossas próprias vidas. Nós precisamos ter sabedoria com as nossas companhias e com o que nós permitimos que entretenha, né, a gente, pois as influências, elas vêm moldar quem nós somos, não é verdade? E aí o apóstolo Paulo, ele vem lembrando tudo isso, baseado ali também, né, quando ele fez essa carta à igreja em 1 Coríntios, no capítulo 15, verso de número 33. Não se deixe enganar, as más companhias corrompem os bons costumes. Então, assim, afastar-se do mal é, acima de tudo, antes de tudo, uma atitude de cuidado. E aí, Pastor Moisés, Pastor Ivo, a gente está vendo aqui sobre, também, vendo esse texto de 2 Timóteo 3, falando sobre o perigo da religiosidade superficial, não é verdade, Pastor Moisés?
1: Verdade. A gente percebe aí no texto bíblico, Pastor Joel, quanto a gente tem que observar, né, tudo, todas as coisas, porque a expressão aparência de piedade, inclusive, indica a prática de rituais religiosos sem que haja uma mudança real no caráter. Essa vivência costuma apresentar alguns sinais, né? A gente vai entender aí. A pessoa domina o evangeliquez. Quais são os evangeliquez aí? Os jargões cristãos, versículos decorados, tom de voz espiritualizado, né? Que a gente tem que ter todo cuidado com isso e perceber se realmente a gente está vivendo isso ou está sendo só da boca para fora, né? Como diz a palavra. Contudo, as suas ações cotidianas nos negócios, na família ou no trato com o próximo não refletem amor, graça, nem honestidade. Eu sei que não é fácil a gente ouvir isso nessa manhã, mas são direcionamentos da palavra para cada um de nós. Não é só para você, é para nós que estamos aqui também dentro do estúdio, para entendermos o quanto nós precisamos estar em evolução, em mudança, né? Porque há uma preocupação extrema com regras de vestimenta, comportamento público, liturgia e frequência aos cultos. Em contrapartida, os pecados internos, como orgulho, fofoca, ganância e falta de perdão, são ignorados ou que tolerados, né? Isso não pode acontecer conosco. Nós temos que viver em evolução de mudança. Não devemos viver uma vida dupla. O comportamento na igreja, de um jeito, ou em eventos religiosos, claro, de outro jeito, né? Tudo que nós precisamos ter atitude demonstrada em casa ou no ambiente de trabalho é de forma igual, não essa dúbia, né? Não vivermos dessa forma. É tremendo demais, pastor Jair.
0: Tremendo e assim, a gente vê também acerca da posição acima do serviço, né? A religião vem atuando aí muitas das vezes como um trampolim. Para quê? Para obter status, influências, vantagens e deixando assim o chamado, né? Que a gente acabou de cantar. Amai-vos, cuidar um dos outros, as pessoas em primeiro lugar. Muitas das vezes a gente está muito cercado de protocolos, de liturgias, e muitas das vezes a gente esquece as pessoas, e as pessoas são mais importantes do que as coisas, não é verdade? E aí fica de tudo isso que a gente falou, pastor Moisés aqui, o pastor Ivo vai já também falar um pouquinho sobre justamente proteger as nossas casas, né, o nosso lar, sobre tudo isso. Aí fica essa reflexão de que como podemos garantir que vivemos o poder transformador de Deus em vez de sustentarmos apenas uma aparência? Olha só, isso é muito importante e até é um alerta para nós. Na verdade, como a gente pode garantir que vivemos o poder transformador de Deus em vez de sustentarmos uma aparência? Ou seja, nós precisamos estar firmado aonde? Na rocha, não na areia, né? Mostrando muita

0: Sabia que os perigos presentes no mundo daquela época se tornariam ainda mais frequentes antes da volta de Jesus. Contudo, o apóstolo lhe demonstrava uma preocupação especial com a possibilidade de o mal se introduzir pelos lares, capturando mentes vulneráveis e instáveis, né? É, uma coisa é constatar a presença do mal no mundo. Outra, bem diferente, é permitir que ele entre em nossa casa e se infiltre ativamente na nossa rotina e na nossa família. É preciso ter muita cautela, vigiar para não ser enganado e permitir a presença do mal. Mas como é que pode isso acontecer? Através da televisão, através dos smartphones, da internet. É uma ferramenta boa? Sim, excelente, mas usada para o que é bom. E com certeza, se você não vigiar, você vai estar deixando, abrindo esta brecha para que as entidades do mal venham estar ali, cirandando na sua casa, na sua família.
1: É verdade, e a gente precisa, de fato, ficar alerta, né, para isso, e principalmente sobre as redes sociais, né, o acesso que nós estamos dando a ela. Na realidade, não é o inverso, é nós que estamos dando acesso. E a gente um dia desse conversou sobre isso, sobre o momento de mesa, sobre o momento de família, sobre o momento de intimidade com Deus. Se nós tirássemos, talvez, né, 10% do dia, é 10% do que nós estamos fazendo nas redes sociais, só 10%, e dedicarmos a Deus, pode ter certeza que se fosse só isso, a nossa vida já seria diferente. Então, que medidas práticas, por exemplo, de proteção podemos adotar nos nossos lares para fechar essas portas? E aí, a gente, de acordo com 2 Timóteo 3, vem justamente falando sobre o quê? Sobre a perseverança e a palavra. E aí, diante desse cenário hostil, a instrução de Paulo, o apóstolo, é clara e direta. Quanto a você, porém, permaneça nas coisas que aprendeu, né? E o cristão, ele é chamado para quê? Para nadar contra a maré. É isso aí, nadar contra a maré. Gente, não é fácil nadar contra a maré, contra a correnteza, mas olha só, quando a gente nada contra a maré, a gente fica musculoso, a gente fica forte, as provações, as aflições. E aí, no entanto, o que que acontece? A palavra de Deus, ela é a âncora, né, que nos mantém seguros, porque diante da maré nós vamos estar cientes de que a perseguição e a oposição vai vir, né? Mas a palavra de Deus é a âncora que nos mantém seguro. E assim, em vez de nos isolarmos, pastor Moisés, olha só, em vez de nos isolarmos sem propósito, somos chamados a escolher intencionalmente amizades e ambientes que fortaleçam a nossa fé e nos aproximem de Deus. Como é importante a gente entender, discernir os ambientes pelo qual a gente passa, pelo qual a gente frequenta, né? E ter essa sensibilidade do Espírito Santo para saber que aquele lugar ali é um lugar que vai edificar, vai trazer paz. Se a gente entender bem, andar nesse caminho como o apóstolo Paulo ensinou Timóteo, pode ter certeza que o final dele é o céu, não é verdade?
2: Com certeza. A gente percebe, inclusive, pela palavra, pastor Gel, que aqui é um tratamento já de amizade, de cuidado, né?
1: Cuidado.
2: Porque Paulo está tendo um cuidado total com o nosso amigo Timóteo, né? O que diz a palavra aqui. Inclusive, nos versos 13 a 17, né? A gente já leu um pouquinho lá em cima, agora aqui no final, aqui embaixo, eu posso dizer assim, olha, ele continua instruindo nessa amizade, senta ali, né, coloca a mão junto ali, vamos entender um pouco mais dessa palavra. Ele diz assim, olha, mas os homens maus e enganadores irão de mal a pior, enganando e sendo enganados. Olha o que diz aí a palavra para cada um de nós. Tu, porém, permaneces naquilo que aprendeste e que te foste inteirado, né, sabendo de quem o tens aprendido. E é tremendo demais a gente perceber tudo isso, né? E lá no final, no verso 17, ele diz, para que o homem de Deus seja perfeito e perfeitamente instruído para toda a boa obra. Sabe por quê? Porque toda escritura é devidamente inspirada, divinamente inspirada e proveitosa para ensinar, para reaprender, para corrigir, para instruir em justiça, é o que diz a palavra. Então, isso que nós estamos falando para você nessa manhã é justamente para tudo isso, para que a gente venha entender o que nós precisamos viver e quanto nós precisamos de mudança todos os dias, pastor Gel.
1: Todos os dias, é constante. E então, que busquemos cada vez mais, nos aproximemos mais de Deus, né, através da sua palavra.

0: palavra, através do jejum, através da oração. É por isso que nesse exato momento nós estamos aqui como mensageiro das boas novas, mas existe uma torre de oração ali 24 horas orando por você, orando ininterruptamente aí por todos, né, pelos projetos da igreja e também pela sua vida. Talvez você agora está aprisionado, talvez você está agora nesse momento com a enfermidade alojada no teu corpo, está desenganado pelos médicos, está nesse momento aí com a área sentimental, não consegue dormir à noite, está passando por dias difíceis, dias de luta. Pois é, mas está aqui, ó, todo o ensinamento, o manual, né, está na palavra de Deus. Então, essa lição, gente, ela é maravilhosa. Então, você líder de célula também, eu tenho certeza que você está se planejando, se preparando. Isso aqui foi só um spoiler do que a nossa liderança de célula está preparando durante toda essa semana para você. Mas olha só, nós vamos já louvar, a Kemily vai já entrar aí para dizer para você ficar tranquilo, porque Deus está providenciando um sorriso. Mas, gente, o pessoal da área 124 tá aqui bombardeando de mensagem, tá mandando muita mensagem. Então, vamos assistir, porque nós estamos na semana de evangelização, né, do dia da evangelização global, e as nossas áreas estão indo às ruas, né? Nós vimos ali o Núcleo 9, nós temos visto aí o Templo Central, o pastor Jonatas ali com os pastores já se preparando para um grande mover também. Nos próximos dias a gente vai ver. Mas a área 124, o pastor Manuel esteve aí às ruas. Olha só que matéria linda preparada por eles, enviaram para a gente. Claro, aqui é a sua voz, é a voz da Assembleia de Deus. Vamos assistir essa matéria agora na tela do Voz.
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Glória a Deus, nós somos a Área 124 e a Dan, Assembleia de Deus no Amazonas. E nós tivemos nessa semana com um propósito abençoado de buscar o Senhor para que o Senhor pudesse vir libertar, aleluia, as famílias. Glória a Deus. E saímos pela rua do Japim, Petrópolis, Vale do Amanhecer, aonde saímos orando em cada esquina, em cada instituição pública, em cada comércio, profetizando a cura, profetizando a libertação, a prosperidade, as bênçãos do Senhor sobre cada família, sobre cada vida. Eu creio que nós vamos colher muitos frutos através dessa caminhada evangelística e também desse ato profético, uma tomada de território, aleluia, sobre o bairro do Japim, Petrópolis e Vale do Amanhecer. E nós tivemos nesse propósito, finalizando aqui nessa praça abençoada, aonde nós vamos estar distribuindo sopa. Glória a Deus para as pessoas que estão aqui, aonde através dessa atitude nós estamos alcançando também, aleluia, e alimentando essas pessoas, abençoando essas pessoas também no mundo espiritual e no mundo físico. Eu creio que nós vamos colher muitos frutos através dessa caminhada, desse evangelismo, desse ato profético, dessa tomada de território, pessoas se rendendo aos pés do Senhor, pessoas sendo curadas, pessoas sendo libertas, aleluia, pessoas sendo, aleluia, alcançadas pela cidade de Deus nesses últimos dias. Então, é tempo de anunciar Jesus para todas as pessoas, e a Área 124 não teve de fora do evangelismo global. Estamos juntos fazendo a obra do Senhor, glória a Deus, e vamos que vamos avançando para a honra e glória do nome do Senhor Jesus.

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1: Gente, mês de julho aí, você sabe, promete, né? Congresso de homens, congresso de mulheres, congresso de jovens, Escola Bíblica de Obreiros, glória a Deus. Mandar um abraço aqui para Irivane Andrade, tá passando por aqui, Maria Izete, Deus abençoe, Galma Parade, bom dia, Dilce, Nilce Santos, bom dia, Paz do Senhor, Rosilene Santos também, Diana Figueira, Manuel Aiden, olha só, Abigail Lucena, os irmãos estão mandando mensagem aqui, também no nosso WhatsApp, a irmã, conhece essa daqui, Pastor Moisés? Irmã é o Frânia Araújo.
2: Com certeza.
1: Essa aqui tá dizendo, manda um abraço aí pro Coral Boas Novas.
2: Abraço enviado e também, inclusive, pro nosso amigo aqui, o nosso amigo Júnior, né? Ele é aquele diácono tão especial que tá sempre ligado aqui com a gente.
1: E o Josué?
2: É a mesma pessoa. Você tá ligado.
1: É, o Josué tá mandando mensagem aqui, diz que tá sempre ligado. Deus abençoe. Irmã Iracelina também conhece essa daí?
2: Sim, conheço. Um abraço especial. Irmã Iracelina e tantos outros ali, né?
1: É.
2: Quem tá mais por aí,
1: pessoal? É, o pessoal tá chegando aqui. Eles, chegando. Eles mandam no WhatsApp nosso pessoal, né?
2: Manda no WhatsApp.
1: Que vocês vão atalhando, né?
2: Quando consegue ver aqui, vem ali. Mas é, eles mandam, né? É bom demais ter a tua interação aqui no nosso voz.
1: É isso mesmo. Mas olha só, nós queremos destacar aqui, mandar um abraço à professora Maria José, professor Edivaldo, da nossa querida Faculdade de Boas Novas. Gente, Faculdade de Boas Novas é nota 5, é nota máxima em direito, parabéns, estamos em festa, vamos comemorar. Mas a Faculdade de Boas Novas está há 21 anos no ensino superior, cursos ofertados, olha só, nota máxima aí, ó, é isso mesmo. É, mas além do direito, nós temos administração, ciências contábeis, ciências da religião, ciências teológicas, direito, jornalismo, pedagogia, psicologia, pós-graduação, MBA e até doutorado. fbnovas.edu.br, o telefone para fazer um vestibular agendado é o 981-21-2373, Pastor Ivo.
3: Maravilha, Pastor Israel, está chegando aqui mensagem também, não é? Lá do município de Iranduba, exatamente, já enviei aí meu amigo Pastor Matias, vai acontecer o seminário de células, núcleo 8, anunciando Jesus para todas as pessoas, agora no próximo sábado, 30 de maio, às 14 horas, os nossos pastores Campelo, né? Mandaram um banner muito bonito, o pastor Adailson também, juntamente com a sua esposa, não sei se já está no ponto, tá aí na tela do Voz, essa equipe aí é nota mil.
1: Errado.
3: É, os coordenadores da IEDAM Iranduba, o pastor Campelo, o pastor Doralice e os coordenadores do campo, do Núcleo 8, o pastor Adailson e a pastora Libna Souza, convidando você, você que é da região metropolitana da cidade de Manaus, dá um pulinho lá, é bem pertinho aqui o Careiro, da Várzea, né? Careiro Castanho, enfim, participa lá que vai ser bênção demais, tá bom? 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
1: É isso aí, pastor Ivo. Não está sobrando nada aqui também, né, pastor Ivo? Muito bem, glória a Deus. Gente, olha só, pastor Moisés, vamos já chamar uma matéria aí também, porque o culto lá no Núcleo 18, no Núcleo 23 e no Núcleo 27 foi uma benção, hein?
2: Foi tremendo demais, pastor Gel. Foi algo assim que impactou todos que estavam lá, e claro, todos aqueles que viram pela nossa Boas Novas, e se não viu, ainda tem possibilidade de acessar aí o YouTube da Boas Novas e ver como foi tremendo.
1: Que culto maravilhoso. Mas essa matéria eu vou já chamar. Chega no oferecimento de quem?
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1: Muito bem, pastor Moisés. Então, pastor Ivo, nós vamos agora acompanhar um resumo especial. Rapaz, que culto tremendo ali, a administração do apóstolo Jessé Maurício. Eita, foi festa, mas isso aí você vai acompanhar agora na tela do Voz.
4: Na noite desta segunda-feira, os membros dos núcleos 18, 23 e 27 da Igreja Evangélica Assembleia de Deus no Amazonas, localizados na região norte de Manaus, reuniram-se na Congregação Central da Área 50 para um culto especial de celebração a Deus. O evento realizado no templo, dirigido pelo pastor Alcimar do Vale, registrou lotação máxima, congregando fiéis em um momento de comunhão e gratidão.

0: Antes da ministração da palavra, a programação contou com um momento dedicado à prestação de contas sociais. O deputado estadual comandante Dan subiu ao altar para apresentar os resultados da 27ª Ação de Cidadania com Amor e Fé. Mega evento social e evangelístico realizado no último sábado, 23 de maio, na mesma região.
1: Então, queridos, estivemos realizando a 27ª Ação de Cidadania com Amor e Fé. Vou aqui entregar às mãos dos três pastores este certificado de moção de aplausos por aquilo que a Igreja do Senhor Deus representa como a igreja espiritual e socialmente relevante aqui na região norte. E também entrego aqui a lista de mais de 300 pessoas não evangélicas que foram alcançadas durante a nossa 27ª Ação de Cidadania com Amor e Fé. Podem aplaudir o Senhor Jesus, queridos, a Ele toda a honra e toda a glória.
0: O ponto alto da noite foi a ministração da mensagem bíblica conduzida pelo apóstolo Jessé Maurício, que veio do Rio de Janeiro. Diante de um templo completamente lotado, o público manteve-se atento e receptivo à pregação, que encerrou a noite de celebração sob forte clima de avivamento espiritual.
2: Enquanto a igreja cultua, ela guerreia. E enquanto a igreja guerreia, ela cultua. É assim que a Bíblia nos ensina, por exemplo, quando cercaram a cidade de Jericó. Eles cercavam e não lançavam, segundo a estratégia de Deus para Josué, nenhuma lança, nenhuma espada, mas eles apenas marchavam ao redor da cidade. Por quê? Porque o povo de Deus, ele guerreia enquanto marcha, marcha enquanto guerreia. O povo de Deus ora enquanto guerreia e guerreia enquanto ora. O povo de Deus é o único povo na terra que se alegra enquanto guerreia e guerreia enquanto celebra.
3: Amém, irmãos. Deus abençoe.

0: oficial do Congresso de Mulheres, gente. A pastora Simeia pediu. Pastor Dáblis, deu certo, tá no ponto, já foi no Voz da Assembleia de Deus, pastor Moisés, pastor Ivo. 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Quer divulgar tua marca, teu negócio, teu produto, tua empresa? É aqui, é na Boas Novas. Você pode mandar um WhatsApp agora, ligar 994-420-046. Fala com o setor comercial, pastor Márcio Ametista, Gessé e toda essa equipe maravilhosa. Mas pastor Ivo, pastor Moisés, chegou a hora de estendermos as nossas duas mãos em direção às casas, aos carros, às pessoas, a Manaus, ao Amazonas e ao Brasil, e dizer bem forte: o Senhor te abençoe e te guarde, o Senhor faça resplandecer o seu rosto sobre ti e tenha misericórdia de ti, o Senhor sobre ti levante o seu rosto e te dê a paz. A paz do Senhor, pastor Ivo.
1: A paz do Senhor, pastor Israel, Deus abençoe. Nunca esqueça, leia a Bíblia.
0: Leia a Bíblia, marque a palavra de Deus e sinta Deus marcar a sua vida. Paz do Senhor, pastor Moisés.
2: Paz do Senhor, pastor Israel, meu amigo. Paz do Senhor para você também, que esteve com a gente até esse momento, né? Paz do Senhor, pastor Dáblis. Paz do Senhor, Analis. Paz do Senhor, Yolande. Eita, gente boa. Deus abençoe e até o próximo Voz, se eu te permitir.
0: Pastor Dáblis está feliz, sorriso no rosto. É, a gente sabe por quê. Glória a Deus. É isso mesmo, gente. Obrigado à equipe, Matias, Lauro Neto, tá aí ele, ó. Mostra ele de novo aí, ó, como ele tá feliz aí, ó. Matias, Lauro Neto, Deus abençoe, ótimas férias, meu amigo. Não é no tempo certo, mas vamos ver, né, se a gente consegue reverter essas férias desse Matias aí. Mas é isso, Kelly, Deus abençoe, Arivaldo, equipe Boas Novas, gente, tamo juntos. Nós somos a Assembleia de Deus, nós somos a Boas Novas, tempo de anunciar Jesus para todas as pessoas. Um abraço, meu pastor, pastor Jonatas Câmara, um abraço, pastor Tiago, paz!
3: 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Não pode ser medido ou cronometrado. 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
7: A Boas Novas informa a hora certa.
8: 9 horas e 57 minutos.
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Bom dia, filho. Sou eu de novo, seu pai. Sei que você está tão ocupado, mas eu só estou checando. Me ligue mais tarde se você tiver uma chance. Não quero nada. Só estou me perguntando como você está. Não dá pra contar quantas vezes eu deixei uma mensagem tocar. Ele se foi há tempo, mas ainda parece que foi ontem. Às vezes eu ligo de volta, desejando que ele atendesse novamente. E eu tenho muito mais a dizer hoje do que tinha naquela época. Estou só checando. Bom dia, são 10 horas e 8 minutos. Começando com essa música, Lynn Bryce, For Kenny Country, checando. Como é que tá seu dia? Como é que foi sua noite? Já agradeceu ao Senhor hoje? Em tudo dai graças, porque essa é a vontade de Deus em Cristo Jesus. Tô por aqui ao vivo nesta super sexta-feira, hoje, 29 de maio. Bem-vindo, hein? Vamos ficar juntos por aqui até as 11 horas da manhã. Que a graça, a bondade, o amor e a misericórdia do Senhor esteja na tua vida.

Estou chegando por aqui no oferecimento especial da nossa Igreja Evangélica Assembleia de Deus no Amazonas e EADAM e CEADB. Tempo de anunciar Jesus para todas as pessoas. Por falar nisso, hoje começa a grande festa na nossa Convenção Nacional em Brasília. E o pregador do culto de abertura é o nosso presidente, pastor Jonatas Câmara. Fique ligado na nossa programação que a gente vai estar sempre trazendo informações para você e deixando você bem atualizado. 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Tudo checado? Então vamos em frente, porque se eu tenho Jesus, eu tenho tudo.

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0: 10h19. Essa é a música oficial do Congresso de Mulheres, dia 11, aqui no Canaã, Centro de Convenções. E você, mulher, é convidada toda especial para participar.
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2: Maravilha, louvado seja o nome santo do Senhor para todos sempre. Um bom dia a todos na paz de nosso Senhor e Salvador Jesus Cristo. A você que está na sintonia da melhor estação de rádio de Manicoré, a Rádio Manicoré FM 95,1, filiada Boas Novas, ou nos assistindo através da TV Boas Novas, canal 7.1 TV Digital. É a partir desse momento entra no ar o meu, o seu, o nosso programa Cristo é a Resposta, de responsabilidade da Igreja Evangélica Assembleia de Deus no Amazonas, IEAD Manicoré. A nossa pastora e coordenadora é ela, pastora Ana Leia, acompanhada dos filhos Misael e Israel, e também da Kathleen e a pequena Ana Maria, formando assim uma família a serviço do Rei Jesus. A IEAD Manicoré, ela é convencionada

Desde já o nosso muito obrigado mesmo, que Deus em Cristo Jesus continue nos abençoando não só hoje, mas amanhã e sempre. Eu quero contar com a sua audiência e a sua participação através do fone 97 98807 1588. Mande a sua mensagem, faça a sua participação no programa, mande aquele seu alusão, aquele seu pedido musical, o pedido de oração. E por falar em oração, vamos falar com Deus? Pai querido, amado e santo, nesse momento, Senhor da Glória, eu quero aqui te agradecer por esta rica oportunidade, poder estar aqui mais uma vez no estúdio dessa estação de rádio, já com o programa no ar, é um motivo de muita alegria e satisfação para nós. E através desta programação, levar a tua palavra, quer seja através do louvor ou através da ministração. Pai, fale ao nosso coração, na vida de cada um dos nossos irmãos e amigos que estão sintonizados e os que irão sintonizar. No nome de Jesus Cristo, assim eu oro, Pai, e te agradeço, em um nome de Jesus.

querido amigo e irmão, você que está na sintonia da programação ou ligou agora, seja bem-vindo. 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

Maravilha, louvado seja o nome santo daquele que vive e que reina para sempre. Vamos seguindo aqui de programação nesta manhã de sexta-feira do dia 29 de maio de 2026, precisamente 10h24 já, né, meu amigo? A hora passa rápido demais, o tempo passa ligeiro, mas nós vamos seguindo aqui de programação. Nesse último dia de programação da semana, eu quero contar com a sua participação através do fone 97-98807-1588. Este é o número da rádio, manda mensagem, faz a sua participação. Se você tiver meu número também, fica à vontade de fazer a sua participação, tá ok? Eu já quero trazer canção, quero trazer aqui Daniel e Samuel, Viúva Sem Nada. Já volto, manda mensagem, faça seu pedido de oração, seu pedido musical, aquele alôzão para quem você sabe que está do outro lado da telinha, através do canal 7.1 da Boas Novas TV Digital, ou através do aplicativo, do site da rádio, até mesmo através aí da rádio Manicor FM 95.1. Já volto.

bem, vamos seguindo de programação. Você ouve aí esta belíssima faixa musical, né, com Daniel e Samuel. Viva Sem Nada. Quero aqui nesta oportunidade mandar o meu oferecimento, né, o meu alusão para a Lenilce, que hoje está completando mais um ano de vida. Deus abençoe a Lene ali, o seu João, também a irmã Maria Silvia, né, a esposa do irmão Dequinha, né, está completando mais um ano de vida. Deus abençoe, no nome de Jesus Cristo, as nossas, nossos irmãos e irmãs que estão completando mais um ano. Quero aqui agradecer também pela vida da irmã Marinilde, que já manda sua mensagem nos cumprimentando com a paz do Senhor, dizendo que está ligada no programa e faz o seu pedido musical com Aline Barros, Sonda-me, e oferece essa canção a todos os ouvintes do programa. Tá aí então, participação da irmã Marinildes. Deus abençoe a todos ali na Cachoeirinha. Eu quero trazer aqui, antes de trazer aqui a canção solicitada pela irmã Marinildes, eu quero aqui trazer informações relacionadas às nossas atividades para este final de semana, né? Para este final de semana. Então, hoje haverá aí o culto que sempre é realizado nas congregações. A culto de oração sempre tem intercalando, né? Círculo de oração numa sexta, na outra sexta é culto de oração, mas nesta sexta é círculo de oração, né, nas congregações. A observação que nós temos a fazer é que as irmãs do Templo Central, na verdade os irmãos também do Templo Central, hoje o convite é para nós estarmos cultuando ao Senhor lá no Ramal Brasil, né? Convite da pastora Ana Leia para nós estarmos cultuando ao Senhor no Ramal Brasil, juntamente com o pastor Luiz e os irmãos ali dessa referida congregação. Dizer também que aqueles que já sabem o caminho podem ir à vontade, né, na sua moto, no seu carro, na sua bicicleta, enfim, né, e chegar até ali. Se você não sabe o caminho, esteja ali no Templo Central no máximo até 10 para as 7 da noite. Nós vamos estar saindo 10 para as 7 ali no comboio em direção ao Ramal Brasil. Então, se você não sabe o endereço lá da congregação no Ramal Brasil, esteja pelo menos ali 10 para as 7 da noite para sairmos em comboio, tá ok? Eu quero trazer aqui a próxima faixa musical com Lucas Roque Gabriel, Me Dá Poder de Filho. Já volto com mais informações e também deixar registrado a canção solicitada. Já volto, hein?

0: Maravilha, está aí então, belíssima faixa musical, Me Dá Poder de Filho, Lucas Roque, Gabriel. 10h35, seguindo aqui com a programação para esse final de semana da Igreja Assembleia de Deus no Amazonas, Iedã e Manicoré. Olha, amanhã sábado, manhã livre, né? Temos aí neste mês de maio, que estamos chegando ao final deste mês, tivemos aí 5 sábados, e aí os 4 primeiros nós tivemos a consagração com cada departamento, e este último é livre. Então o que é que nós vamos fazer? Ficar em casa? Não, se você tem algum parente que você pode ir lá levar a palavra de Deus, faça isso, tá ok? Mas à noite nós temos um grande culto de Santa Ceia, culto este simultâneo na sede das áreas, ali no Templo Central, com a participação da área 1 e 2, na sede da área 3, 4 e 5, estaremos realizando culto de Santa Ceia, e você é o nosso convidado especial a participar conosco, tá ok? Tá em perfeita comunhão, vamos junto, tá, pastor? Eu tô ainda passando por um processo, mas vá participar porque Deus tem uma palavra para você. Só não vai participar da ceia, né? Mas vai participar do culto, né? Se não estiver devidamente aí em ordem, né? Com Deus, com a igreja, é aí, mas participa do culto. Também dizer para você que no domingo temos a escola bíblica domingo. Ah, não, peraí, deixa eu só reforçar aqui, porque este domingo ele é atípico. O que é isso, pastor? Geralmente nós temos todos os domingos nossa escola bíblica dominical. Porém, neste domingo, nós vamos estar participando do evangelismo global, né? Então, nós vamos estar aqui em Manicoré realizando o evangelismo a partir das 8h15 da manhã. O Templo Central, congregações, não haverá escola bíblica, e nós estaremos aí fazendo este grande evangelismo, né? É aquele hino, rua por rua, casa por casa, bairro por bairro, pessoa por pessoa mesmo. Vamos sair fazendo um arrastão santo, convidando as pessoas, evangelizando, orando por aqueles que estão precisando de receber uma oração, e nós vamos estar fazendo esta obra no domingo a partir das 8h15 da manhã. Você do Templo Central já dorme no sábado mais cedo, acorde disposto, né? E aí vamos juntos, leve a sua garrafinha com água, tá ok? Para poder sairmos evangelizando pelas ruas da cidade. E aí, domingo à noite, sim, nós teremos o nosso culto de celebração no Templo Central e nas congregações a partir das 19 horas. Bom, deixa eu ouvir aqui, já eu vou ouvir aqui a participação do irmão Magno. Irmão Magno que sempre está ligado e sintonizado. Então vamos fazer o seguinte, vamos trazer a canção, vamos trazer a Aline Barros, Sonda-me, pedido musical da irmã Marinildes, e nós atendemos neste momento, já volto.
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1: Maravilha, está então, usa-me, Senhor, né? Aline Barros, ele sonda, ele conhece, né? Ah, deixa aqui registrar que a participação do Valdir na sintonia da programação, juntamente com a Tati, ele mandou alusão para ela e para toda a família e também para os irmãos ali do Bairro Novo e estende a você, querida amiga e irmão que está sintonizado. Também o irmão Magno, sempre ligado e sintonizado, ele manda sua mensagem que está ali juntamente com a família, né? Na Rua dos Gaúchos ali, sempre ouvindo a programação. Vai meu alusão também, irmão Magno, para o senhor, para a irmã Dulcinea e todos, em nome de Jesus. Bom, eu quero aqui agradecer a Deus pela vida desses nossos irmãos que estão, que fizeram a sua participação no programa, estão ligados. 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Bom, eu quero continuar aqui louvando ao Senhor ainda. Canção solicitada do Valdir, Viva com Deus, Oséias de Paula. E já eu volto com reflexão.

Louvado seja o nome santo daquele que vive e reina para todo sempre. Muito bem, está aí, né? Você acabou de ouvir esta belíssima faixa musical, pedido do Valdir. Viva com Deus. Bom. Vamos seguindo aqui para a nossa reflexão de hoje. A reflexão de hoje vai para todos nós que já vivemos com Deus, mas é para você também que um dia viveu com Deus e deixou, abandonou, saiu da casa do Pai. Então aqui eu quero já mudar o BG e bora lá, né, de reflexão nesta manhã. Segundo as Sagradas Escrituras, no livro de Lucas, no capítulo de número 15, nós vamos observar pelo menos três parábolas, né? Da dracma perdida, da ovelha e do filho pródigo. Alguns consideram este capítulo como dos achados e perdidos, né? Ou perdidos e achados, né? Então é interessante, né? Porque tanto um quanto o outro nós observamos uma alegria. Uma alegria quando o filho volta, quando a dracma é encontrada, quando a ovelha também é encontrada. É uma alegria. E assim mesmo para você, querido amigo, irmão, você que um dia viveu na presença do Senhor, fazendo a vontade de Deus, e hoje está aí distanciados dos caminhos do Senhor, e quem sabe até mesmo você já tentou uma vez, duas vezes, três vezes, quatro, cinco, dez vezes, não sei quantas vezes ao longo dos anos, ao longo da sua vida que o Senhor tem lhe permitido viver sobre a face da terra, mas até o presente momento não tem conseguido se fortalecer, continuar no caminho. Mas mesmo assim, Deus ele continua de braços abertos, né, na pessoa de Jesus Cristo, não pendurado em uma cruz, mas pronto para lhe perdoar os seus pecados e lhe aceitar novamente. Ele dá força através do Espírito Santo para que você possa viver e, na presença dele, vencer os obstáculos, os alevantes do inimigo. Bom, falando assim, nós lembramos aqui, né, como já temos falado sobre o capítulo 15 de Lucas, a partir do versículo de número 11, narra a história do filho pródigo, de um homem que tinha dois filhos, a qual o mais moço pede a sua parte na herança. E quando recebe, né, ali a sua parte, que o seu pai devidamente lhe passa, lhe entrega, não demora muitos dias, a Bíblia diz que ele saiu, juntou tudo que tinha e foi embora para uma terra distante. E nessa terra ele começa a gastar de uma forma dissoluta, sem pensar. Já dizia meu pai que de onde que se tira, que não coloca, se acaba. E foi isso que aconteceu. Aqueles bens que ele recebera do Senhor, aquela herança, né? É claro que a Bíblia não vai falar quantidade, valores e tal, mas ela diz que aquele homem começou a viver de uma forma sem pensar, gastando seus haveres com muitas pessoas que, por certo, ali estavam à sua volta. Nessas horas, nós sempre sabemos que quando uma pessoa tem algum recurso, tem alguma condição, sempre tem aqueles, os aproveitadores, né, que se achegam, se aproxegam e dizem que são amigos e tudo mais, mas é na hora do aperto que a gente sabe realmente quem é o amigo de verdade, quem é aquele que nós podemos contar. E sabe, foi isso que aconteceu na vida do filho pródigo, foi isso que aconteceu na vida daquele jovem que saiu e desperdiçou toda a sua riqueza. E segundo a palavra de Deus, o versículo de número 14 diz que, havendo ele gastado tudo, houve fome, né? Houve naquela terra uma grande fome e começou a padecer necessidade. E ele foi a um dos cidadãos daquela terra, a qual mandou para os seus campos apacentar porcos. Enfim, ele estava ali. Agora podemos dizer, em outras palavras, chegando ao fundo do poço, chegando a um determinado denominador, aonde ele olha e vê simplesmente na sua frente aqueles animais que ele cuidava, aquele alimento dos porcos que, por mais que, nós podemos dizer assim, por mais que não fosse tão desejável e agradável para um ser humano comer, mas mesmo assim ele desejava encher
o seu estômago com aquelas bolotas, com aquele alimento, né, que os porcos comiam. E ninguém lhe dava nada. Ele estava agora trabalhando. Agora imagine, alguém que na casa do pai tinha de tudo. De todas as regalias que um filho possa ter na casa de um pai que tenha condições. E até mesmo aqueles que não têm condições procuram dar o melhor para os seus filhos. Essa é a grande verdade. A própria Bíblia Sagrada vai dizer que nós, sendo maus, procuramos dar boas coisas aos nossos filhos, quanto mais o Pai Celestial. Então, pegando esse gancho dessa passagem bíblica que eu acabo de citar também, nós podemos observar e imaginar uma vida deste jovem na casa do seu pai. Só que essa realidade mudara a partir do momento em que ele saíra da sua casa, da casa de seu pai, com seus bens, e gastara tudo. E agora fome. Chegou a fome, chegou agora a escassez, chegou agora o desejo de se alimentar junto com os porcos. Chegou aquela situação que eu falei ainda agora há pouco, cadê os amigos? Cadê as pessoas que estavam à sua volta? Por certo, lhe ajudando a gastar todos os seus haveres. Agora não tinha. E aí ele vai chegar a esse denominador de que ele caiu em si. E quando ele cai em si, ele lembra-se lá da fartura da casa do seu pai, até mesmo com seus trabalhadores. Na tradução da Bíblia que eu tenho aqui diz: quantos jornaleiros de meu pai têm abundância de pão e eu aqui pereço de fome. E ele cai em si e reconhece o seu erro, e aí é onde ele vai dizer na sua fala, ele ali, quem sabe, eu vou chegar diante de meu pai e eu vou falar assim: pai, eu pequei contra o céu e contra ti, já não sou digno de ser chamado teu filho, mas faze pelo menos como um dos teus trabalhadores ou jornaleiros. Essa foi a ideia, não de uma forma ali tentando enganar o seu pai, mas arrependido. E é isso que é bom da história, o arrependimento gerado na vida dessa pessoa, e esse arrependimento sincero e verdadeiro, não só na vida do filho pródigo, mas na vida de qualquer um que hoje está ouvindo esta palavra. O arrependimento vai gerar o que? O perdão de Deus verdadeiro. Verdadeiramente o perdão. E foi isso que este jovem fez, porque a Bíblia Sagrada vai dizer que ele correu, ele foi para o seu pai. Só que ele talvez havia aquela dúvida: será que eu chegar lá no meu pai, qual vai ser a reação dele? O que ele vai me dizer? Será que ele vai me ralhar, né, como diz o pessoal? Será que ele vai me ralhar? Será que ele vai dizer: olha, a tua parte você já gastou, vai-te embora, não quero, não vou te dar mais nada, você não tem mais direitos aqui. Mas ele foi disposto a ser não tratado mais como filho, porque nos seus pensamentos era: Senhor, meu pai faz pelo menos como um dos seus trabalhadores. E aí a Bíblia diz que levantando-se foi para o seu pai quando estava longe, né? Enquanto foi para o seu pai, e quando ainda estava longe, viu seu pai e se moveu de íntima compaixão, e correndo lançou-se-lhe ao pescoço e o beijou. E o filho disse: pai, pequei contra o céu e perante ti, e já não sou digno de ser chamado teu filho. Mas o pai disse aos seus servos: trazei depressa a melhor roupa e vesti-lhe, e põe-lhes um anel na mão, e alparcas nos seus pés, e trazei o bezerro cevado e matai, e comamos e alegremos, porque este meu filho estava morto e reviveu, tinha-se perdido e foi achado, e começaram a se alegrar. É coisa maravilhosa, é coisa de Deus para a sua vida nessa manhã. Deus traz essa palavra através deste programa para dizer que Ele ainda está disposto a fazer essa grande festa. Aliás, a Bíblia Sagrada, nesse mesmo capítulo, vai dizer que há festa no céu quando um pecador se arrepende. Não há festa no céu quando alguém é curado de qualquer tipo de enfermidade. Quando algum paralítico começa a andar, quando algum cego começa a enxergar, quando algum surdo começa a ouvir ou mudo falar. Não há festa no céu. Mas quando um pecador se arrepende, há festa no céu. Então, se você, nesta manhã maravilhosa de sexta-feira, deseja que haja uma festa no céu, dê esse motivo para que tenha festa no céu. Volte-se para o Senhor. Pastor, mas eu já tentei 1, 2, 10, 20,
não sei quantas vezes já tentei e não consegui. Não custa nada você tentar novamente, mas agora deixa ele tomar as rédeas da situação. Deixa ele controlar todo o teu ser. Dizer, olha, Senhor, estou aqui, me ajuda através do teu Espírito Santo, porque eu quero voltar a ter vida. Aqui o versículo diz, porque este meu filho estava morto e reviveu. Tinha se perdido e foi achado. É desse jeito que o Senhor vai te chamar. Olha, vai fazer uma festa, vai colocar um anel no dedo, vai vestir com roupas novas, veste de salvação, vai calçar os teus pés, até mesmo na preparação do Evangelho da Paz, vai fazer uma mudança radical na sua vida. Simplesmente volte arrependido para o Senhor. Ah, pastor, mas eu nunca tomei uma decisão. Então faça isso hoje. Tome essa decisão, aceite a Cristo como seu único e suficiente Salvador. Esta é a mensagem para nós, para esta meditação de hoje e meditarmos ao longo desse final de semana. E eu já quero convidar você para falar com Deus, porque a hora não espera. Vamos falar com Deus? Pai querido, amado e santo, Deus Todo-Poderoso, eu quero aqui, Senhor, te agradecer por tudo que o Senhor tem feito em nossas vidas e por tudo que o Senhor ainda vai fazer. Nos dá, Senhor, um final de semana de paz e tranquilidade. E que possamos, Senhor, meu Deus, tomar essa palavra para nós, Senhor. Nos firmar cada vez mais. E aqueles que se afastaram da tua casa possam voltar. Em nome de Jesus, nos guarde e nos proteja do decorrer desse final de semana. É que eu te peço e agradeço. Amém. E graças a Deus. Bom, queridos, chegamos ao final desse programa, prometendo voltar segunda-feira, permitido o Senhor. A última faixa musical, Armando Filho, canção Outra Vez. Fui!

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4: 11 horas e 13 minutos.

0: Kelly Rocha. 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
1: Cadê a

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4: Meio-dia e 3 minutos.

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2: Meio-dia e 12 minutos.
3: Ei, Manicoré, são 12 horas e mais 12 minutos. Muito boa tarde para você que sintoniza a 95,1 Rádio Manicoré FM. Começa aqui mais um programa Balanço Esportivo. Hoje, sexta-feira, 29 de maio do ano 2026. Direção geral, Samuel Vasconcelos. Direção comercial, Jackson Campos. Direção administrativa, Alan Crisley. Técnica de som do nosso amigo Wilkine. A apresentação deste amigo de vocês, Averaldo de Paula. Programa Balanço Esportivo vai ao ar de segunda a sexta-feira, a partir das 12 horas e 10 minutos, levando para vocês tudo aquilo que acontece no mundo do esporte. 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Ontem terminou a fase de grupos e hoje já saiu os confrontos das oitavas de final da Conmebol Sul-Americana e também Conmebol Libertadores. Resultados de ontem, Tigres 2, Aliança Atlético 0, América de Cali 0, Maracá também. Agora vamos com a Conmebol Libertadores. Conmebol Libertadores, jogos de ontem: Palmeiras 4, Júnior Barranquilla 1, Cerro Porteño 2, Sport Cristal 0. Tivemos ainda Boca Juniors 0, Universidade Católica 1 e Cruzeiro 4, Barcelona do Equador 0, né? E vamos aos grupos, Wilkini. Rapidão, vamos com os classificados. Na Conmebol Sul-Americana, grupo A, Maracá em primeiro lugar e Tigres na repescagem, né? No playoff. Grupo B, Galo passou em primeiro, se esse ano vai para os playoffs. Grupo C, o São Paulo, do meu amigo Eduardo Patrick, em primeiro, classificado direto. E o Rilges em segundo para o playoff, né? Grupo D, classificado Desportivo Recolar em primeiro, vai direto, e o Santos em segundo vai para o playoff. Grupo E, Botafogo classificado e o Caracas para o playoff. Grupo F, Torque, né? City Torque em primeiro, classificado, e o Grêmio vai para a repescagem, né? Grupo G, Olímpia classificado de forma direta e o Vascão da Gama vai para o playoff. Grupo H, último grupo, River Plate classificado e o Bragantino vai lutar para chegar nas oitavas, tá bom? Só fazendo uma correção, nós falamos que o sorteio da Conmebol saiu, mas na verdade não, só o da Libertadores, né? Porque a Sul-Americana agora aguarda quem irá se classificar através dos playoffs, né? Os terceiros colocados da Libertadores com o segundo da Conmebol, né? Só fazendo essa correção. Confrontos, sorteio realizado agora há pouco, né? Sorteio da Conmebol realizado agora há pouco, e a gente tem as oitavas mata-mata da Conmebol Libertadores. Jogos marcados. Ah, tá, aqui é o playoff, né, Wilkini? Porque eu me referia às oitavas, Wilkini. As oitavas que ainda não saiu, mas o playoff sim. É isso, né, Wilkini? Mas os playoffs sim. Então vamos lá. Jogos que serão realizados no dia 21/7, portanto, 21 de julho. Lanús e CSA. O Lanús veio da Libertadores e o CSA da Conmebol Sul-Americana. Boca Juniors da Libertadores, o terceiro lugar, contra o segundo da Conmebol Sul-Americana, o Rilges. Universidade Central da Venezuela diante do Santos, o Santos da Conmebol e Universidade da Libertadores. Sport Cristal e Bragantino. Bragantino ficou em segundo na Conmebol Sul-Americana e Sport Cristal em terceiro na Libertadores. Santa Fé e Caracas. O Caracas veio da...
4: Não, veio da Sul-Americana.
3: O Caracas da Sul-Americana e o Santa Fé da Libertadores. Nacional. Nacional e Tigres. Santa Fé do grupo do Timão, né? Nacional do Uruguai e Tigres vão se enfrentar também. E o Vascão da Gama, do meu amigo Lielson, né? Do Shob, de quem mais, Wilkin? Do professor Tônio do Alfredo, do nosso amigo DJ Adailto, do Amaral Pinheiro. O Independente Medellín jogando diante do Vasco da Gama, o Vasco ficando em segundo da Sul-Americana. E o Medellín do grupo do Flamengo, Wilkin? E o Medellín da Libertadores. Bolívar e Grêmio. Bolívar ficou em terceiro na Libertadores e o Grêmio em segundo da Sul-Americana. Portanto, está aí. As primeiras partidas acontecerão no dia 21 de julho. E agora, as oitavas da Libertadores no oferecimento de Autopeças e Oficina Mecânica Tavares Filho. 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

0: 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Quero mandar aquele boa tarde especial para toda a família do nosso amigo Bereco, né? É, rapaz, juntamente com seus filhos e a sua esposa, a dona Raimunda. 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Muito bem, vai demorar um pouquinho, né, Wilson? Rosário Central diante do Timão. É, rapaz, o Corinthians veio do pote 1, foi o campeão da chave e o Rosário Central ficou em segundo. O Rosário veio do grupo do Brasileiro, eu acredito. Não recorda aí? Não. Rosário Central
1: veio do grupo G,
0: parece. Do grupo G, se não me falha a memória. É o Rosário Central do Di Maria, né, Wilkin? Isso mesmo, não tinha brasileiro no grupo do Rosário Central. Então, primeiro jogo na Argentina e depois o Corinthians fará a decisão na sua arena. Estudiantes de La Plata e Universidade Católica, a grande surpresa do grupo do Cruzeiro e também do Boca Juniors, né? O Estudiantes de La Plata é um confronto argentino, né? Aliás, confronto argentino não. É o Universidade Católica do Chile, né? Eu quero dizer o seguinte, que a Universidade Católica nunca foi campeão, mas vive uma fase muito boa e demonstrou isso, né? Sendo o primeiro colocado do grupo onde estavam Cruzeiro, grande campeão, e o maior, aliás, o segundo maior campeão da Libertadores, o Wilkin, Boca Juniors, que só perde para o seu rival Independente, que é o Rei de Copas, né? Bom, então, Estudiantes e Universidade Católica, jogo de ida na Argentina. Tolima e Independente Del Valle. Independente Del Valle. Teremos ainda grande clássico, Wilkin, Cruzeiro e Flamengo, grande clássico brasileiro. Primeiro jogo lá em Minas, porque o Flamengo foi o campeão da chave, inclusive fazendo a melhor campanha no geral. Só houve dois times que fizeram 16 pontos, né, Wilkin? Então, Cruzeiro, o primeiro jogo é em Minas. Diga, Wilkin.
1: Eu quero confessar que se esse jogo fosse hoje, eu falava que o Cruzeiro passava.
0: É, rapaz, o teu palpite, né?
1: É.
0: Se teu palpite, se o jogo fosse agora, se esse confronto fosse agora, já, por exemplo, na semana que vem, Cruzeiro era favorito na tua opinião, Wilkin?
1: Sim, sim.
0: Ah, rapaz.
1: Só que como vai ter essa parada.
0: Vai ter essa parada. O Cruzeiro vive uma fase boa, vem uma crescente muito grande, né? Uma recuperação. E olhe lá se no final do Brasileirão, Wilkin, o Cruzeiro não entre na briga pelo título, né? Vem uma recuperação, vai depender muito do Palmeiras, que hoje está disparado na liderança. Exatamente. Bom. Platense vai jogar diante do Coquimbu, Mirassol e LDU de Quito, né? É, rapaz, o Mirassol, portanto, fazendo a decisão em São Paulo, foi o campeão da chave, né, Wilkin?
1: Não vai fazer a decisão.
0: Aliás, perdão, né? O Mirassol joga no Brasil, né? E LDU o Mirassol passou em segundo da chave, né? O LDU de Quito, que foi a campeã, né? Foi a equipe campeã do seu grupo. Palmeiras e Cerro Porteño, aliás, esse confronto já teve na fase de grupos e o Cerro acabou vencendo o Palmeiras lá em São Paulo, né, Wilkin? É, rapaz, então o Verdão ficou em segundo, muita gente acreditava que o Palmeiras seria cabeça de chave, não foi, Ficou em segundo, portanto, pegando

0: Cerro Porteño do Paraguai. Palmeiras, já falei, né? Acabou, eu queria os confrontos? Fluminense, muito bem. Fluminense diante do Independiente Rivadavia. Inclusive, a grande sensação deste ano da Conmebol, o Independiente Rivadavia. Outro confronto, Wilkin. Se fosse agora, esse time argentino era favorito, né? Não pela tradição, porque não tem na Conmebol. Inclusive, é o primeiro ano que eles participam de uma Libertadores. Mas eu quero dizer o seguinte: porque é um time que tem alguns destaques e pode perder alguns jogadores agora na janela, Wilkin. Tem isso. Tem muita gente de olho em alguns jogadores do Independente da Argentina, Independente Rivadavia. O primeiro jogo será no Brasil e o time argentino decide em casa. Acabou, né, Wilkine? Já acabou e o programa também, Wilkine, né? O Campeonato Brasileiro, 30 segundos a gente tem para falar do Brasileirão, Wilkine. 30 segundos sequer, porque hoje a gente, daqui a pouco a gente fala, né? Bom, 18ª rodada, penúltima do turno. Amanhã às 3 da tarde, o Flamengo recebe o Coritiba, o Atlético Paranaense no mesmo horário diante do Mirassol. Às 16h30, Grêmio e Corinthians, mesmo horário para Bahia e Botafogo. Às 19h, Santos e Vitória. E no domingo, às 10 da manhã, Bragantino Internacional. No domingo, às 3 da tarde, Vasco da Gama e Atlético Mineiro. Esse jogo do Prime Video, atenção, torcedor do Vascão, jogo do Vasco, domingo, somente no Prime Video, exclusividade. Palmeiras, mesmo horário, Palmeiras recebe a Chape. E às 19h30, Cruzeiro e Fluminense, Remo e São Paulo é a próxima rodada, próxima e última rodada antes da Copa do Mundo. Wilkini, são 12 horas e 30 minutos. Como sempre, gente, a gente faz aqui todas as sextas-feiras como forma de agradecimento. E eu convido você, gente, eu convido você porque a mensagem de hoje é realmente muito legal, muito boa, e eu convido você para ouvir e refletir, né? Porque a Bíblia diz que feliz o homem que medita na palavra de Deus dia e noite. Tá bom, gente? Então, segunda-feira, se Deus quiser, a gente volta a partir das 12 horas e 10 minutos. Tenhamos todos uma boa tarde.
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3: Irmãos, que a presença do nosso Deus entre agora na sua casa, toque o seu coração e te traga paz. Amém? Eu sou o pastor Antônio Júnior e eu estou muito feliz, irmãos, porque eu estava aqui pedindo a Deus uma mensagem. E o Espírito Santo me fez lembrar de uma passagem tão linda, onde Jesus falou sobre o vento do Espírito Santo. Eu não sei se você já ouviu falar sobre isso, mas eu vou te mostrar como ser movido, guiado por esse Espírito Santo tão maravilhoso que talvez já esteja aí dentro de você e você ainda não percebe, você não sabe como ele age, você não consegue ouvir a voz do Espírito Santo. Irmãos, Jesus deixou muito claro que era necessário que ele morresse na cruz, que ele ressuscitasse. Era melhor que fosse assim, porque aí a presença de Jesus estaria no Espírito Santo que seria colocado dentro de nós. Imagine você ter Jesus 24 horas da sua vida dentro de você, te guiando. O problema é que muitas vezes a gente foca nas coisas externas, não é? A gente fica buscando uma resposta lá fora, sendo que a melhor maneira de você ouvir a voz do Espírito Santo é olhando para dentro de si mesmo, é olhando para a sua própria vida. Irmãos, nós vivemos numa época, onde as pessoas vivem se comparando nas redes sociais. Você se compara com todo mundo, parece que está todo mundo avançando, todo mundo prosperando, não é assim? Todo mundo está fazendo alguma coisa e você está parado, estagnado. Irmãos, não podemos viver dessa maneira. A comparação é uma armadilha de Satanás. O diabo tem aprisionado muitas pessoas que se sentem fracassadas, elas se sentem abandonadas, sendo que às vezes elas têm o Espírito Santo e elas já são cristãs de verdade, elas têm Jesus no coração, elas já se arrependeram dos seus pecados e confessaram com a sua boca que Ele é o Senhor. Então, irmãos, essa é uma estratégia do diabo, fazer com que a gente se compare com as outras pessoas. Sabe uma coisa que eu aprendi e tenho aprendido a cada dia? Que eu preciso me comparar é comigo mesmo. Eu tenho que me comparar com a minha versão antiga. Ou seja, aquele Juninho que eu fui há um ano atrás, há 10 anos atrás, 20 anos atrás, se é que eu já estava com Jesus, né? É claro que sim, porque eu me converti em 2002, então realmente eu já estava com Cristo. Mas eu preciso me comparar comigo mesmo, eu preciso reavaliar a minha vida e pensar, será que hoje eu estou melhor do que ontem? Será que eu estou mais íntimo de Jesus do que antes? Eu conheço mais da Bíblia do que antes, eu tenho mais vida de oração. Enfim, você precisa saber como você está hoje, guarde isso, e como você deveria estar de acordo com a vontade de Deus. E é aqui que entra a mensagem que eu senti no meu coração de compartilhar com vocês, porque às vezes Deus ele quer te levar para uma nova estação, um novo tempo da sua vida, e você não está percebendo. Eu me lembrei aqui agora daquela passagem de Isaías 43, o versículo 18, onde Deus fala para o povo de Israel: vocês não percebem? Eu estou fazendo uma coisa nova. Eu quero fazer com que até o deserto ele nasça um riacho dentro dele, mas vocês não estão percebendo. Irmãos, eu sinto no meu espírito que Deus está para fazer uma grande obra, uma coisa nova na sua vida, na minha vida, mas nós precisamos abrir os nossos ouvidos espirituais. Amém? Glória a Deus. Inclusive, lá em Isaías capítulo 30, versículo 21, diz que se você se voltar para a esquerda ou para a direita, você vai ouvir uma voz atrás de você dizendo: este é o caminho, ande por ele. Irmãos, essa voz é a voz do Espírito Santo. E depois, no final aqui da mensagem, eu quero orar de forma específica por você que está se sentindo perdido. Sabe quando você termina o seu dia e parece que faltou tanta coisa para você fazer? Parece que nunca é o suficiente? Parece que você nunca consegue fazer tudo o que é necessário? Eu vou te mostrar talvez o que esteja faltando aí na sua vida. Amém? Que Deus faça uma obra linda aqui hoje e no final, na oração, eu peço para que você compartilhe, que você envie para o maior número de pessoas, porque hoje milagres vão acontecer. Você vai sair daqui diferente e a sua vida nunca mais será a mesma. Amém? Então, vamos começar com a mensagem de hoje. Irmãos, como eu disse para vocês, hoje em dia tem tanta correria, né? Hoje em dia a gente corre de um lado para o outro e se não bastasse, a gente vai vivendo a vida do outro e a gente se esquece de nós mesmos. A gente entra nas redes sociais e é só comparação o tempo todo. São pessoas falando coisas como se fosse uma verdade absoluta, não é assim? Parece que hoje todo mundo é dono da verdade. Irmãos, tá cansativo, viu? É difícil hoje em dia porque as pessoas falam coisas só para gerar engajamento. Elas querem ganhar seguidores, ganhar curtidas e por causa disso elas falam coisas que a gente não concorda, mas muitas vezes aquilo fica martelando na nossa cabeça. Ou seja, hoje tem muito barulho externo e é por causa disso que a gente muitas vezes não escuta mais a voz de Deus no nosso coração. E aí sabe o que acontece? Nós oramos sempre as mesmas coisas, nós lemos a Bíblia correndo, nós vamos à igreja por obrigação. E o perigo disso é que nós podemos estar justamente no lugar onde Deus quer se manifestar. Deus quer falar com a gente, mas a gente não está percebendo. E tem uma história na Bíblia que mostra exatamente isso acontecendo de uma forma impressionante. Eu quero te explicar com detalhes de uma maneira simples para você entender. Tudo aconteceu lá em Jerusalém, no lugar mais sagrado para os judeus, o templo. A Bíblia conta que os sacerdotes, eles estavam ali no templo e eles faziam muitas coisas ali. Eles recebiam as ofertas, eles sacrificavam os animais, eles carimbavam até documentos, eles abençoavam as famílias. Era um trabalho burocrático, sabe? Não era só um trabalho espiritual, vamos assim dizer. E tinha uma rotina ali e tudo era conforme a lei mandava. Todo dia, toda semana, todo mês e todos os anos era sempre a mesma coisa. E por causa disso, era comum que as pessoas entrassem no piloto automático. Se eles não tomassem cuidado, os sacerdotes podiam fazer as coisas sem colocar o coração naquilo, sabe? Da mesma forma, né? Se você é um líder espiritual, se você é um pastor, se você é um missionário, se você canta no ministério de louvor, se você serve o corpo de Cristo de alguma maneira, você tem que tomar cuidado justamente com isso, de não fazer tudo no automático. Inclusive, eu acredito que, infelizmente, muitos líderes religiosos, eles se tornaram simplesmente profissionais da fé. Ele já não tem mais aquele amor pelas almas. Ele já não faz aquilo de todo o coração, sem segundos interesses. Não, eles fazem porque já estão acostumados com aquilo. Então, o chamado, muitas vezes, ele pode ser perigoso. E então, irmãos, a Bíblia conta que no meio daquela multidão, no meio daquele sistema religioso, de repente entrou duas pessoas simples ali, um casal humilde lá da Galileia, chamados José e Maria. Eles não tinham nada de especial na aparência deles, e nos braços deles tinha um bebê de pouco mais de um mês, um bebê como qualquer outro que estava sendo levado ali todo dia para ser apresentado a Deus como a lei exigia. Eu sei que você já descobriu quem é esse bebê, né? Aquele bebê era Jesus, o Filho de Deus, o Salvador do mundo. E é interessante, irmãos, que ninguém, absolutamente ninguém naquele lugar religioso, percebeu que Jesus estava ali. Porque para todos os sacerdotes que estavam ocupados, aquele era só mais um casal, era só mais um bebê, era só mais um procedimento padrão que eles estavam fazendo. Mas então, naquele dia exato, um homem, na verdade um senhor, entrou naquele lugar. Irmãos, o nome dele era Simeão. A Bíblia conta que Simeão era um homem que temia a Deus e ele estava esperando ansiosamente pela chegada do Messias. Mas tem um detalhe muito importante que eu estava lendo aqui, que eu achei tão maravilhoso. Está lá em Lucas capítulo 2, o versículo 25 ao 28, que mostra o verdadeiro motivo porque aquele homem foi no templo naquele dia, naquela hora exata em que Jesus estava ali. Olha só o que a Bíblia diz. Naquela época, vivia em Jerusalém um homem chamado Simeão. Ele era justo, ele era devoto e ele esperava ansiosamente pela restauração de Israel. O Espírito Santo estava sobre ele e lhe havia revelado que ele não morreria enquanto ele não visse o Cristo enviado pelo Senhor. E nesse dia, movido pelo Espírito, ele foi ao templo. Quando os pais trouxeram o menino Jesus para lhe fazerem conforme requeria o costume da lei, Simeão tomou o menino nos braços e louvou a Deus. Olha isso, irmãos, que coisa interessante, que coisa maravilhosa. Inclusive, se a gente continuar lendo esse texto, a Bíblia diz que aquele homem estava satisfeito. E ele falou, Deus, agora eu posso morrer em paz, porque eu vi com os meus próprios olhos o Salvador do mundo. Agora, irmãos, vamos fazer uma análise aqui. Você percebeu a diferença entre os sacerdotes que estavam lá e a Bíblia diz que eles faziam conforme o costume da lei? Ou seja, eles estavam simplesmente acostumados a fazer aquilo. Mas eles eram muito diferentes de Simeão, porque eu não sei se você reparou, mas a Bíblia diz aqui que Simeão, ele foi movido pelo Espírito Santo. Ou seja, todos os outros estavam simplesmente cumprindo o horário, eles estavam seguindo ali as normas daquele dia, eles tinham até autorização para fazer aquilo, mas eles não tinham o discernimento espiritual, eles não tinham a intimidade com o Espírito Santo. E então a Bíblia diz que Simeão, ele furou a fila, ele foi até aquele casal desconhecido, ele pegou aquele bebê nos braços e ele viu ali a salvação de Israel. Ele viu que os olhos de todos os outros não podiam ver. Irmãos, eu venho pedindo muito a Deus, eu quero ter esse nível de intimidade com o Espírito Santo e eu espero que você também deseje isso. Irmãos, vamos trazer aqui para o nosso dia a dia? Vamos tentar imaginar como seria isso numa rotina de um médico, por exemplo. Imagina que um médico está fazendo um plantão ali, ele está trabalhando há 12 horas em um pronto-socorro lotado. E ele já atendeu dezenas de pessoas, ele está cansado, a rotina dele é sempre ouvir as mesmas coisas, os sintomas, e aí ele vai lá, imprime uma receita e ele chama o próximo paciente. Mas aí, no meio da madrugada, de repente entra um senhor na sala. E aí o médico, ele simplesmente podia seguir o protocolo, dar um remédio para a dor e mandar aquele senhor embora para casa. Mas aí ele pensa assim, poxa, esse senhor podia ser o meu pai, deixa eu dar uma atençãozinha maior para ele. E então ele olha nos olhos daquele homem, ele escuta com atenção e ele percebe uma pequena dificuldade na fala, algo que talvez as outras pessoas não perceberiam, nem um computador, nem uma inteligência artificial jamais iria apontar esse problema. Mas então ele começa a conversar com o senhor e ele descobre que na verdade ele está tendo um início de um AVC. E ele então salva a vida daquele homem. Ou seja, o fato daquele médico não levar tudo no piloto automático fez com que ele salvasse a vida daquele senhor. Esse aqui é apenas um exemplo, né, que eu quis trazer para vocês entenderem que muitas vezes a rotina, ela pode estar nos atrapalhando de percebermos a mão de Deus na nossa vida. Percebemos que Jesus, o nosso Salvador, muitas vezes está fazendo algo na nossa história e a gente não está percebendo. Eu sei que talvez muitos de vocês podem estar pensando, mas pastor, como é que eu vou saber que o Espírito Santo está fazendo algo na minha vida? É tudo tão corrido, eu não tenho tempo para nada, eu tenho que cuidar das crianças, ou então você, homem, trabalha em dois empregos. Eu sei, é tudo muito corrido mesmo, irmãos, não é fácil. Hoje em dia é muito diferente dos tempos antigos, né? As pessoas tinham mais tempo, mas irmãos, nós precisamos buscar essa sensibilidade espiritual. Essa sensibilidade, ela só vem quando a gente procura se aquietar. Quando a gente procura silenciar as vozes externas para nós ouvirmos a voz de Deus, amém? Comece a olhar para os pequenos detalhes do dia a dia. Eu tenho certeza que Deus, ele dá sinais claros, assim como o vento. Porque nós não vemos o vento, concorda? Mas nós podemos sentir a direção dele. E existem três sinais do Espírito Santo que nós precisamos aprender a identificar no nosso dia a dia. Eu vou contar por experiência própria, viu? O primeiro sinal, eu acredito, é quando o Espírito Santo vai nos trazendo à memória quem nós éramos no passado. Sabe quando você tinha mais tempo para cuidar dos seus filhos, por exemplo? Você tinha mais tempo para ler a Bíblia ou simplesmente para conversar com alguém, para fazer uma visita? E então você começa a sentir uma saudade daquele tempo onde a sua fé era mais simples, a sua oração era mais sincera, você tinha mais paz. Pelo menos você era mais feliz e hoje você nem sabe porque você não tem mais essa felicidade. Talvez até com mais dinheiro, hoje você tem uma vida muito melhor, mas parece que antes você era feliz e não sabia. Então o Espírito Santo começa a te levar a esse desconforto, você começa a se sentir deslocado, essa é a palavra. Mas irmãos, isso não é depressão, isso não significa que você está fazendo coisa errada, talvez seja já o Espírito Santo tocando na sua alma e dizendo, meu filho, volta, está na hora de você resgatar aquela comunhão que você perdeu ao longo do caminho. Amém, irmãos? Eu sinto que Deus está falando com algumas pessoas aqui hoje e não perca mais essa simplicidade do Evangelho, porque é isso que traz realmente a verdadeira paz. Amém? E o segundo sinal que eu percebo que o Espírito Santo está agindo na nossa vida é quando você percebe que Deus está te afastando de certas amizades que, na verdade, elas travam a sua vida espiritual. Você ama essas pessoas, você gosta delas, você queria muito que elas gostassem da mesma forma que você gosta. Mas é como se Deus falasse, meu filho, essa pessoa, na verdade, ela não quer tanto assim o seu bem. Ou então ela está tão focada nela mesma que ela não vai te dar o melhor. E então você começa a perceber que realmente tem muita amizade aí que de um tempo para cá, essas pessoas só atrasam a nossa vida. Aquela conversinha, né, que você tem com elas sobre alguém que fez algo de errado, parece que agora vocês só falam de fofoca, vocês só criticam, vocês só reclamam, né? Reclamam da igreja, reclamam do pastor, parece que tudo tá ruim, parece que ninguém tá seguindo o evangelho de verdade. Mas será que o problema não está nessas pessoas que chegam até você vomitando todas essas coisas ruins, essas notícias pessimistas? Pois é, irmãos, geralmente o Espírito Santo, ele quer que você se afaste dessas pessoas por um tempo, para o seu próprio bem, porque você sente que esses valores seus não batem mais com essa pessoa. E aí vocês vão perdendo essa sintonia, e não é que você deixou de gostar da pessoa, não é isso, mas é o Espírito Santo te dando uma nova direção. Ele quer que você tenha coragem de mudar os seus passos. E se Deus está te levando para esse novo lugar, você precisa ser guiado pelo Espírito Santo. Não seja guiado pela necessidade de aprovação. Não fique com medo se as pessoas vão te criticar. Siga a voz do Espírito Santo. Amém? Inclusive, uma coisa que eu percebo, irmãos, que vem acontecendo com muita frequência, é que as pessoas, elas aprendem métodos, elas aprendem o que funciona para o outro e elas querem replicar isso na própria vida. Irmãos, o que Deus quer fazer é algo novo. Eu acredito muito que quanto mais autêntico você for, mais Deus vai te usar. Quanto mais você for você mesmo, sem ficar se espelhando nos outros, copiando os outros, mais a unção do Espírito Santo vai fluir na sua vida. Glória a Deus! Aleluia! Você está entendendo a mensagem de hoje? E eu creio também que o terceiro sinal que o Espírito Santo está nos levando para uma nova fase é quando ele coloca novas pessoas no nosso caminho. É quando começa a surgir novos convites. É quando vai surgindo dentro de você um desejo novo de aprender algo, de ajudar alguém, de fazer uma coisa diferente, talvez mudar de trabalho, mudar de cidade. Eu não estou dizendo que você deve fugir da sua realidade, né? Tem pessoas que vivem mudando de relacionamentos, mudam de cidade, mas parece que a pessoa está inquieta, ela nunca se encontra de verdade. O que eu estou querendo dizer aqui é que o Espírito Santo, muitas vezes, ele nos direciona para novos ambientes, novas pessoas à nossa volta, e a gente tem que ser muito sensível à voz do Espírito Santo. Amém? E como eu disse para vocês lá no começo da mensagem, o Espírito Santo muitas vezes é comparado como um vento impetuoso, um vento que sopra e nos direciona para um novo lugar, para uma nova estação. E a Bíblia conta que um dia, à noite, um homem muito religioso, um dos homens mais inteligentes da sua época, um fariseu chamado Nicodemos, ele foi atrás de Jesus. Ele percebeu que Jesus não era qualquer um. Ele chegou à conclusão que todos aqueles milagres que Cristo fazia, na verdade é porque a mão de Deus estava sobre ele. E mesmo ele sendo um religioso, mesmo conhecendo todas as regras, ele percebeu que tudo aquilo não passava de religiosidade. E então uma noite ele foi procurar Jesus, e Jesus falou uma coisa para ele que mudou completamente o seu entendimento. Olha só o que a Bíblia diz, irmãos, em João capítulo 3, versículo 7 e o versículo 8. Jesus falou assim para Nicodemos: Nicodemos, não se surpreenda pelo fato de eu ter dito, é necessário que vocês nasçam de novo. O vento sopra onde quer, você o escuta, mas não pode dizer de onde vem nem para onde vai. Assim acontece com todos os nascidos do Espírito. Amém? Olha isso aqui, irmãos, que coisa mais forte. Jesus está falando para Nicodemos o seguinte: Nicodemos, todo o seu conhecimento, as suas regras, a sua religião, nada disso te dá acesso ao reino de Deus. Para entrar no reino, você precisa nascer de novo, ou seja, você precisa receber o Espírito Santo. E você só recebe o Espírito Santo quando você crê que Jesus Cristo é o Filho de Deus e você se arrepende de verdade dos seus pecados. E então Jesus finaliza dizendo: e todo aquele que é nascido do Espírito Santo não vive mais por regrinhas, não vive mais no piloto automático, fazendo as coisas só por fazer. Não, ele é guiado pela direção do Espírito Santo, que se move todos os dias. Agora, irmãos, vamos analisar as duas histórias que eu contei para vocês, né? A primeira história você lembra, né? Dos sacerdotes, que eles faziam tudo conforme a lei, mas eles estavam ali no piloto automático e eles não perceberam a presença de Jesus. Mas Simeão, aquele senhor, ele não ficou preso só ao costume. Ele seguiu a direção do Espírito Santo, ele foi movido pelo Espírito e encontrou Jesus. E aqui Jesus está ensinando a mesma coisa para esse líder religioso. Ele quis dizer o seguinte: olha, você quer estar com Deus? Você quer realmente estar no centro da vontade de Deus? Então você tem que ser guiado pelo Espírito Santo. Você tem que parar de fazer do seu jeito, de seguir as suas regras e começar a obedecer à vontade do Senhor. E Jesus deixou muito claro: o vento sopra onde quer. Ou seja, não somos nós que controlamos o Espírito Santo, é Ele quem está se movendo e nós precisamos ouvir a Sua voz, precisamos entender o que Ele está querendo fazer na nossa vida e através de nós. Amém? Irmão, já teve momentos em que eu estava orando, eu estava conversando com Deus e aí de repente vinha uma pessoa na minha mente. Ou então, às vezes eu conversando com alguém, vinha alguém na minha mente e eu pensava: não faz sentido, não é possível que isso é só coisa da minha cabeça, só pode ser Deus. E aí sabe como que eu descobria se era Deus ou não? Eu simplesmente mandava uma mensagem para essa pessoa, eu falava aquilo que veio no meu coração, eu dava o primeiro passo e depois Deus fazia a obra, Deus tocava e muitas vezes as pessoas nem me davam feedback, as pessoas nem me falavam o que aconteceu em seguida, mas não tem problema, o importante é que eu fiz aquilo que o Espírito Santo colocou no meu coração. Eu quero abrir um parênteses aqui e eu quero conversar com vocês que muitas vezes entregam palavras como se fosse o próprio Deus falando. Irmãos, eu acredito sim nos dons do Espírito Santo. Eu acredito que Deus fala com as pessoas. Eu já recebi muitas palavras proféticas. Mas uma coisa eu aprendi: a pessoa que vai entregar uma mensagem tão importante da parte de Deus, ela precisa pedir confirmação. Ela precisa pelo menos pedir: Senhor, confirma com a paz no meu coração se é isso mesmo. Deus, o Senhor tem certeza que é para eu falar isso para aquela pessoa? Sabe, irmãos, por que eu estou falando isso? Porque parece que as pessoas perderam o temor. Elas falam coisas qualquer, como se fosse Deus falando, e às vezes não foi Deus que falou. E muitas vezes elas colocam esperança no coração das pessoas. Uma vez eu pedi oração para uma pessoa, e nem era para mim, era para um amigo meu que estava muito doente. E essa pessoa então falou para esse amigo meu: olha, pode ficar tranquilo, eu já vejo aqui que Deus está te curando completamente. Você vai ser pai, você vai ter uma vida muito feliz, vitoriosa, e começou a falar muitas coisas. Irmãos, naquele momento, é claro, aquilo gerou esperança, expectativa. Mas aquele homem falou de um jeito que eu percebi na hora, ele não estava no espírito. Ele estava simplesmente falando algo que ele desejava. E então, sabe o que aconteceu? Esse amigo meu faleceu. E foi uma luta, foi muito difícil, mas eu aprendi uma lição. Quando você for entregar uma palavra que você acredita que é da parte de Deus, peça primeiro a direção do Espírito Santo e segundo, seja humilde e diga assim: olha, Deus tocou no meu coração sobre isso, eu creio que vai acontecer. Mas não determine a bênção, não faça algo a não ser que o Espírito Santo te dê muita ousadia. Amém? Então, irmãos, nós precisamos sim ser guiados pelo Espírito Santo, e eu acredito que quanto mais a gente confiar no Senhor e não no nosso próprio entendimento, aí Deus vai fazer coisas grandiosas, coisas maravilhosas, porque nada é impossível para Ele. Amém? E da mesma forma que Simeão, que era já um senhor de idade, ele foi movido pelo Espírito Santo, isso aqui me ensina uma coisa maravilhosa: nunca é tarde para a gente aprender a depender somente de Deus. Nunca é tarde para a gente quebrar a nossa rotina e a gente fazer uma coisa que a gente estava para fazer há muito tempo. Irmãos, vamos deixar de lado um pouco o celular, as distrações. Vamos separar um tempo para dar atenção às pessoas. Amém? Eu creio que Deus vai nos usar na vida de muita gente. Essa é a minha oração e por isso eu quero orar por você nesse exato momento. Se você puder, você vai fechar os teus olhos. Eu quero muito que você se concentre nessa oração e Deus vai fazer a obra completa aqui hoje. E no final, como eu te peço sempre, compartilhe no WhatsApp. Tem muita gente sofrendo, precisando de uma palavra de encorajamento. E mesmo que essa pessoa seja de outra religião, não tem problema. Aqui nós pregamos só o Evangelho, a palavra do Senhor, o reino de Deus. Amém? Então feche os seus olhos e vamos orar, porque a gente acredita que quem faz a obra é o Espírito Santo, não somos nós. Aleluia. Vamos orar. Senhor, meu Deus e meu Pai, nós queremos te agradecer. Obrigado, meu Deus, pela tua palavra que é viva, que é eficaz, que nos confronta, mas que também nos desperta para a tua vontade. Deus, obrigado porque tu não és um Deus distante, um Deus preso em rituais, em costumes, mas o Senhor é um Deus vivo que deseja se relacionar conosco todos os dias, em cada momento. Obrigado, Senhor, por ter enviado o teu Espírito Santo, o nosso guia, o nosso consolador, que coloca em nós a cada dia uma direção para seguirmos. Obrigado, meu Pai, nós te adoramos porque tu és fiel, tu és misericordioso, tu és a razão de nós estarmos aqui. O Senhor é santo, mas ao mesmo tempo o Senhor se aproxima de pecadores, porque o sangue de Jesus já foi derramado na cruz do Calvário. Toda barreira já foi quebrada. Aleluia! Deus, em nome do teu Filho Jesus, então, nós te pedimos perdão. Perdoa-nos, ó Deus, por todas as vezes em que nós entramos no piloto automático, por todas as vezes em que nós transformamos o nosso relacionamento contigo em só mais uma tarefa na nossa agenda lotada. Perdão, Senhor, pela nossa falta de atenção espiritual, pela nossa falta de sensibilidade. Deus, a tua palavra diz que a tua voz é suave, é mansa, e muitas vezes nós estamos tão agitados que nós nem percebemos que o Senhor já está fazendo algo na nossa vida. Ó, Senhor, nos perdoe, porque nós podemos estar no lugar certo, fazendo a coisa certa, mas a gente perdeu de vista a tua presença. Assim como os sacerdotes não caíram a ficha de que Jesus, o Filho da promessa, o Messias, estava ali. Deus, tem compaixão de nós, Senhor. Quantos líderes, meu Pai, hoje ministram na igreja, cantam, pregam, profetizam, mas o coração está no dinheiro, o coração está nas preocupações dessa vida. As pessoas já estão perdendo o amor ao próximo. Oh, Deus, tem misericórdia de nós. Não deixe o nosso amor se esfriar. E Deus, nesse exato momento eu quero interceder pela vida dessa pessoa que está orando comigo. Deus, eu clamo por aqueles que estão fracos na fé, que estão presos numa religiosidade vazia. Eles vão na igreja, mas não se preenchem. Eles não conseguem sentir mais a tua presença. Já não sentem mais o vento do Espírito, a direção do Espírito Santo. Sopra, Senhor, do teu fôlego de vida. Sopra, Senhor, uma nova estação na vida dos teus filhos, meu Deus. Que eles possam ser curados dessa cegueira espiritual que muitas vezes a religiosidade colocou em cima deles. Muitas vezes o medo vem aprisionando essas pessoas, meu Pai. E por causa do medo, eles não são aperfeiçoados no Teu amor. Oh, meu Deus, nós queremos saber qual é o Teu chamado para nós, aquilo que o Senhor já preparou para cada um de nós. E por isso, meu Deus, eu Te peço, guia-nos nos Teus caminhos. Vê se há em nós algum caminho mau e nos guia pelo caminho eterno, em nome de Jesus. Deus, eu oro nesse momento por cura. Eu invoco o nome de Jesus sobre essas pessoas, meu Pai. Eu declaro a Tua autoridade, Senhor, sobre toda a enfermidade no corpo dessa pessoa. Jesus, tem misericórdia, Senhor, que seja feita a Tua vontade, que o Senhor, que derramou Teu sangue na cruz e carregou sobre si as nossas enfermidades, que o Senhor tenha compaixão dos Teus filhos, ó Deus, que seja repreendido agora toda opressão maligna, toda ação do diabo contra essa pessoa. Eu sei, meu Pai, que tem enfermidades que são espirituais, a raiz dela é espiritual, por isso eu repreendo agora todo demônio que tem se alojado nesse corpo, que tem aprisionado essas pessoas por anos e anos, trazendo dores, trazendo tormento. Eu repreendo agora todo mal, em nome de Jesus. Ó, meu Deus, cura também, Senhor, as doenças da alma, pessoas que estão ansiosas, desesperadas. Tem pessoas com medo tão grande que paralisa a vida dessa pessoa. Eu declaro a Tua paz, Jesus. Entra com a Tua paz, Senhor. Tira com a Tua mão, Jesus, todo o peso espiritual, tudo aquilo que vem aprisionando a vida dos Teus filhos. E, Senhor, eu Te apresento também as famílias. Ó, meu Deus, restaura os casamentos que caíram na rotina, onde a conversa acabou e agora só restou o costume de morar juntos. Já não tem mais intimidade, já não tem mais alegria. Traz vida nova sobre eles, meu Pai. Eu clamo também pela salvação dos filhos, dos maridos, das esposas, dos pais. Deus, que relacionamentos quebrados sejam reconstruídos pelo Teu perdão. Ajuda essa mulher, meu Pai. Ajuda esse homem a liberar o perdão, que eles não guardem mágoa de forma alguma. E eu creio que é só o Teu Espírito Santo para nos capacitar a fazer isso. Coloca, Senhor, pessoas na nossa mente para a gente orar, para a gente ir lá reconciliar, dar um abraço, ouvir essas pessoas. Não deixe a gente cair na mesmice, Senhor. Nós queremos ter uma vida íntima contigo, uma vida próspera, abençoada, mas principalmente uma vida de intimidade com o Senhor. Aleluia. Você, meu querido, minha querida, que está ouvindo esta oração, não sai ainda não. Eu quero te dar a grande oportunidade da sua vida. Se você ouviu até agora a palavra e o próprio Jesus disse que é necessário que você nasça de novo, então você precisa fazer isso, porque senão você não vai entrar no reino de Deus. Você precisa se arrepender dos seus pecados e começar a caminhar com Jesus a partir de agora. Amém? Eu não estou falando de religião, eu estou falando de um relacionamento que você precisa ter com o Filho de Deus. Então eu vou fazer uma oração agora. Eu quero muito que você repita essas palavras que eu vou dizer, mas faça de todo o seu coração, crendo que Jesus, que está vivo, Ele está te ouvindo agora. Amém? Diga assim: Senhor Jesus, eu reconheço que sou pecador. Eu reconheço que vivi longe de Ti. Eu estava no piloto automático, vivendo os meus próprios caminhos, a minha própria vida. Mas Jesus, está tão difícil. Eu não quero mais caminhar sozinho. Por isso eu me arrependo de todos os meus pecados. Eu Te entrego a minha vida. Me perdoa, Jesus. Me transforma. Apaga o meu passado e me dê a Tua salvação. Eu creio que o Senhor morreu na cruz por mim e ressuscitou. Eu creio que Tu és o Filho do Deus vivo. E eu Te recebo agora como meu único e suficiente Salvador. Eu renuncio todas as obras das trevas, todas as religiões passadas. Eu Te entrego agora o meu coração, Jesus. Escreve o meu nome no livro da vida, pois eu creio em Ti. Amém. Ó, meu Deus, essa pessoa que fez essa oração, a Tua palavra diz que existe uma festa no céu por um pecador que se arrepende. Por isso eu Te peço agora, Deus, que o Senhor traga realmente da Tua paz, da Tua alegria e principalmente da salvação através do Espírito Santo de Deus. Senhor, eu oro também por essa mensagem, por esta oração, que alcance lares destruídos, lares perdidos, sem esperança, e que essas famílias, elas sintam a presença do Espírito Santo, em nome de Jesus, que eu oro e te agradeço. Amém. Glória a Deus. Oi, eu posso te perguntar uma coisa? 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
4: 13 horas e 2 minutos.
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4: 13 horas e 14 minutos.

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4: 14 horas.
5: Essa música é o seguinte. Essa música é a história daquele casal que tá quase terminando, mas não sabe se termina ou não.

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4: 15 horas e 5 minutos.

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4: 17 horas e 3 minutos.
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4: 17 horas e 15 minutos.

Essa música é a história, Maninho. É a história de quando você se apaixona por alguém que não ama você, a granada sempre fica na sua mão.

Muito obrigado, meu cariri.

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4: 18 horas e 56 minutos.

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4: 19 horas e 38 minutos.